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0: feitos, fazendas, currais, aonde você estiver, receba o nosso bom dia, porque a partir deste momento entra no ar o programa Amanhecer Sertanejo pela Rádio Saro FM. E nesta comunicação está o Alberto. Roberto, estou junto contigo até às 8 da manhã. Hoje é uma quinta-feira, né? Hoje é 9 de julho de 2026. E ao meu lado não pode faltar, é ele, meu amigo de fé, meu irmão camarada.
1: É meu, Roberto. É meu.
0: Roberto Carlos fez aquela música pra nós.
2: Quem disse?
0: Hã? Há 25 anos que nós somos amigos.
1: É meu, Roberto. É meu. É.
0: Aí Roberto Carlos viu a nossa amizade e fez aquela música. Você, meu amigo de fé, meu irmão camarada.
2: Ô, coisa feia danada.
0: E vamos embora, começando com as primeiras das músicas. Que Deus possa nos abençoar, que nós assim temos um dia abençoado por Deus, que Nossa Senhora de Aparecida proteja cada um de nós, né? Que Nossa Senhora proteja meus filhos, meus netos, minha esposa, eu e você. Você crê em Nossa Senhora de Aparecida? Então ela possa te abençoar.

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2: Alberto, você está bem?
3: Estou de volta, eu voltando de novo. Agora são 6:10. Chitãozinho Chororó cantou pra nós um bom dia, né? E também veio aí a música da Carme Silva, Amor com Amor se Paga. É isso aí, tem que dar amor a quem dá amor a você, né? Esse negócio de estar atrás de migalha de amor, tá correndo atrás de quem não gosta de você, né? Então, Amor com Amor se Paga. Eu gostei dessa música.
2: É meu momento.
3: É meu.
2: É. É meu momento. É meu.
3: Assim, você diz assim, Alberto, eu te amo.
4: Alberto, você está nervosa?
3: Oxente.
4: Ô, danadinho, tá doido.
3: Então, coloque aí o apoio cultural e eu volto já.
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4: Alberto, eu tô preocupado com tu, homem.
3: Estou de volta. Aí voltando de novo, agora 6:15. Mandar um bom dia aqui para toda a comunidade da Barriguda, né? Quando eu falo na Barriguda, eu já me lembro do meu amigo Rogério do Pão, né? Há 20 anos, se não me falha a memória, que ele vende pães lá. Então, mandando um bom dia aqui também para o Nenê de Zuí, né? O Dr. Anderson, né? Também é o nosso amigo Saúba, né? É, Saúba, essa semana trouxe um presente pra mim.
2: É meu momento, é meu.
3: Lá do roçado dele. Trouxe 60 quilos de fava.
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3: Eu vi ele ali com um saco se acabando e disse: eita, Alberto, isso aqui é pra tu, rapaz. Coloca aí uma música pra ele, obrigado, Saúba, né? De vez em quando ele traz lá alguma coisa da roça dele, né? E ele trouxe feijão, né? Então, obrigado aí, lá do roçado dele. Muito agradecido por isso. Manda aí uma música aí pra o Nenezo e pra o Saúba também, né? Conhece Saúba, né?
4: É meu pai.
3: Hã?
4: É meu pai.
3: Vou falar com ele pra arrumar um serviço lá no roçado dele. Viu?
4: Não vai não. Ele não vai não.
3: Coloca aí, já tá pronto já? Sorte aí, vá. Sorte.

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2: Alberto, você está bem?
3: Eita, eu de volta, eu voltando de novo, agora às 6 horas e 23 minutos, vemos aí. Quem ama sente saudade, quem cantou pra nós foi Só Levante. Também veio aí a música Gilberto e Gilmar. Todo tempo é pouco pra te amar. 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Vamos tocando mais música, vamos mandando um bom dia aqui. É para o seu Antônio Otero, né? Lá no Sítio Malhada da Pedra, está lá na sua chácara, está ouvindo o programa de nós. Obrigado pela sintonia. E manda aí uma música aí para o seu Antônio Otero, que está ligadinho no programa de nós. Todo dia ele não perde o programa de nós, não.
2: É meu, Roberto. É meu.
3: É.
4: Oi, papai.
3: Deixa de onda, criatura.
4: Atenção, papai.
3: E vamos embora tocando música, Irineu, Bica d'Água.

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0: Estou de volta agora, 6 horas e 33 minutos. Quem está de Idade Nova hoje é o Matheus, né? O irmão do o Carlos Alberto, né? Alô, Matheus, bom dia, que Deus abençoe. Cadê os parabéns, meu secretário? Manda os parabéns para ele rapidinho. Em nome da Diane, né? Que é sua mãe, do seu avô, da sua avó, do Carlos Alberto, da Larissa, né? Os parabéns.
1: Parabéns, parabéns. Parabéns pra você.
0: E vamos tocando mais música, né? Pra você que está me ouvindo, obrigado pela sintonia. Agradecer também o pessoal lá no sítio da Jabouça, né? A Dona Ivaneira, o seu Zezinho, o Carlos Alberto, o José Matheus, a Larissa, né? E mandar um bolinho aqui também, o pessoal ali, lá em Alfredo, né? Na fazenda de Alfredo, né? Pessoal lá também curte a nossa programação, obrigado pela sintonia, né? A vocês aí, né? Deixa eu ver aqui o teu nome aqui do pessoal lá que curte o nosso programa, né? Obrigadão aí a vocês, né? Tem o show, né? É show, o Biléu, o Beto, né? O Nilcinho, obrigado pela sintonia. E nós vamos aproveitando e mandando essa música aí pra vocês que tá ligadinho no programa de nós no Sítio das Moças. Nosso amigo Alfredo, é Alfredo, né?

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3: Estou de volta, eu voltando de novo, agora 6 horas e 42 minutos, amanheceu garoando hoje, milionário José Rico, quem disse que eu esqueci, Mato Grosso e Matias cantou para nós, coração magoado, e assim nós vamos um apoio cultural e eu volto rapidinho.
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4: Eita, eu de volta, eu voltando de novo, Alberto Roberto, o locutor da rádio.
5: Ô, coisa feia danada!
4: Hã?
5: Ô, coisa feia danada!
4: Eu vou pedir um negócio a tu.
5: É mesmo, Alberto? É mesmo?
4: Não fique me chamando de feio, não, porque termina pegando mesmo e eu fico feio, viu?
5: Alberto, você está bem?
4: Viu? Quando você for olhar o meu defeito que eu sou feio, você olha o seu.
5: Alberto, você está nervoso?
4: Tô nervoso não, porque você... Quer dizer, eu não tenho um defeito, né? Eu me sinto um príncipe da Inglaterra.
5: Alberto, você está com fio, homem.
4: E vamos tocando mais música. Manda aí uma música para o meu amigo Djalma, né? O Djalma da Veronese, assim eu conheço ele, está ali sempre no seu escritório, logo cedo, se preparando para ir ao seu trabalho. Seleciona aí uma música e mande para o Djalma, né? Ele está ali no seu escritório, ao lado do Colégio de Vilma, se preparando para ir trabalhar, não, porque ele já está no trabalho, né? Está se preparando para sair aí girando a cidade, a zona rural, para cuidar das energias aí das praças, né, dos colégios e por aí vai.

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3: Aí eu de volta, eu voltando de novo, tá garoando lá nossa cidade, né? É, ontem foi um sol quente, né? A obra da natureza, né? A obra de Deus, né? Semana foi de sol, hoje amanheceu garoando e viemos aí com Chico Rei e Paraná. Me telefone mais, eu preciso matar minha saudade. Também veio aí a música Paixão Proibida, Teodoro e Sampaio. 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

0: 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Quem está completando a idade nova hoje é o José Matheus. José Matheus é o irmão do Carlos Alberto, né? Está de parabéns hoje.
1: Parabéns, parabéns, parabéns pra você.
0: Manda aí uma música aí para registrar o aniversário do José Matheus, né? Irmão do Carlos Alberto, da Larissa, né? A dona Ivaneira, o seu Zezinho que está nos ouvindo. Vamos mandar essa música em nome de vocês. Leandro e Leonardo, hoje é o seu aniversário.

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8: Alberto, você está bem?
9: Estou de volta, né? Agora são 7:09. 7:09. Vou mandar um bom dia aqui pra Fran, lá também pra um Donca, né? É, um Donca que tá também ouvindo nós.
10: É meu pai.
9: Hã?
10: É meu pai.
9: Ele é lá de Papagaio.
10: É meu momento. É meu.
9: É, manda um bom dia. Ele tá ouvindo nós, viu?
10: Quem disse?
9: Hã?
10: Quem disse?
9: Fran disse que eles estão lá nos ouvindo aqui na rua José Cajazeira. Manda um bom dia pra ele. Galô, seu Donca, bom dia.
11: Oi, papai. Atenção, papai.
9: Deixa de onda, rapaz. Ele é uma pessoa de idade já, viu?
10: É meu momento, é meu.
9: É, tem 35 anos.
10: Quem disse?
9: Deixa de onda. Vamos atender o primeiro pedido aqui da nossa amiga Fran e também o nosso amigo João Guri, lá na Grande São Paulo. Será a segunda música, porque não dá pra sair duas de uma vez. Ele pede aqui uma música, né? É, do Gustavo Lima, para oferecer a Cris Bar, lá em São Paulo. Também ao Geraldinho, aqui na Rua 7, ao Célio Ronaldo, ao Expedito Araújo. Obrigadão aí pela sintonia. Vai ser a segunda música, porque a primeira vai para nossa amiga Fran, que é um ouvinte nossa. Obrigado pela sintonia. Ela pede aqui a música para oferecer ao Donca.
10: É meu pai.
9: Tu acaba com essa liberdade, rapaz. Eu digo nada a dúvidas.
10: Alberto, você está nervoso?

0: Cíntia, viemos aí com Roberta Miranda, Eu Te Amo. Também viemos aí com a música Desejo Imortal, quem cantou foi Gustavo Lima. E assim, nós vamos um apoio cultural e eu volto rapidinho.
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estou de volta, eu voltando de novo. Agora sim, vamos tocando mais música, né? Vamos assim, mandando um bom dia, meu secretário, para o Braddock, né? É, o Braddock, ele que reforma seu sofá, sua cama box. O nome dele aqui é Procure o Sabiá Estofado, né? 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Um forte abraço para ele. E assim nós vamos tocando mais música, né? Coloque aí mais música, meu secretário, né? Agora 7 horas e 24 minutos. Hoje amanheceu garoando na nossa cidade.

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2: Estou de volta agora, 7 horas e 31 minutos. Leandro e Leonardo cantou para nós. Desculpe, mas eu vou chorar. Bruno e Marrone cantou para nós, dormindo na praça. 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E agora sim, vamos tocando mais música. Nessa música é um pedido do meu amigo Expedito Araújo. 7 horas e 35 minutos. O Expedito Araújo pediu aqui uma música para oferecer aqui. Deixa eu me ver aqui. Ele pede aqui uma música, né, para oferecer ao Sargento Paulo Sérgio, a Cristina em Sergipe, ao José Cícero em Marília, ao Adelmo em Sapopemba, também o Manso, né? O Manso nessa hora deve estar no roçado. Diz que ele comprou um raidinho, vai pro roçado para escutar nós. Obrigado aí pela sintonia, o Expedito. Ele pediu Gustavo Lima, Eu Vou Pra Igreja. Cadê a música? Sorte aí, meu filho. 7 horas e 35 minutos. Ele pediu a música Eu Vou Pra Igreja, com Gustavo Lima.

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7: Alberto, eu tô preocupado com tudo.
8: Estou de volta, eu voltando de novo, matuto de terra vermelha, eu. Mandou um bom dia aqui para o seu Armandinho Soares, está sempre ligadinho aí a nossa programação. Bom dia, seu Armandinho Soares, bom dia também a Clecinete, né? Também ao seu Tata, né? Tá sempre nos ouvindo, seu Afrânio, também seu filho Vitor. Vou mandando um bom dia aqui também para a Dona Linda, ali na rua Napoleão Guimarães, ao Branquinho, aqui na 18 de Copacabana, também seu Flávio e Dona Beta, que são ouvintes nossos. Obrigado pela sintonia. E assim nós vamos tocando mais música.

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2: Eita, eu de volta, eu voltando de novo, agora 6:50, viemos aí com a música Luana Magalhães, Em Cima do Outro. Também vem aí o Nando Moreno, Diz Pra Sua Amiga, e por aqui eu vou finalizando, mas vou mandando aqui um beijo pra minha esposa Edivânia, que tá ligadinho no programa de nós, obrigado pela sintonia. A Edivânia, para mim, é mais valiosa do que um avião carregado de ouro em pó.
3: É mesmo, Alberto? É mesmo?
2: É, meu braço direito. Ela disse que tem um cafezinho para nós, disse.
4: Quem disse?
2: Para tu.
4: Quem disse?
2: Vai tomar café hoje lá em casa ou não?
4: Tu acha?
2: Hã?
4: Tu acha?
2: É. Hoje tem mata-fome.
3: É mesmo, Alberto? É mesmo?
2: Mata-fome e café torrado em casa. Né? Aqueles que batem no pilão. Tu sabe qual é, né?
4: Tu acha?
2: E vamos com a última de hoje, é na voz do Pablo. Estou indo embora.
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2: Fica com Deus, por mais problema que a vida possa te proporcionar, não deixa de viver. Não vá pensar em tirar a sua vida por causa de problema. Todo mundo tem um problema. Agora, um tem um maior do que o outro. Eu tenho um problema, você tem um problema. Mas confie em Deus que tudo passa, né? O nosso problema, nenhum problema é para a vida toda. Nenhum problema, nenhuma alegria é para a vida toda. Pense nisso.

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2: 7:57.
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0: A você que mora na cidade, bom dia. A você que mora na zona rural ou em qualquer municípios vizinhos onde penetra as ondas sonoras dessa emissora. É com as graças de Deus e a luz do Divino Espírito Santo que mais uma vez passamos a apresentar o programa Uma Luz em Seu Caminho. O programa Uma Luz em Seu Caminho, para você que não conhece ainda, o nosso programa é um programa espírita e aconselhativo, que tem o nosso objetivo de levar aos menos favorecidos pela sorte uma solução para os seus problemas. E quem é, meu amigo, que não tem problemas na sua vida? Pois fiquem todos sabendo que para todo problema existe uma solução, assim como toda doença tem cura. Toda doença é curável. É bastante que você procure o lugar certo e também a pessoa certa. A pessoa capacitada que Deus deixou em cima da terra para resolver esse tipo de problemas. E graças a Deus, meus amigos e minhas amigas, já tem mais de 20 anos que eu venho trabalhando nessa área espiritual. Com meus 10 anos de idade, eu já desvendava valiosos mistérios da vida humana. E graças a Deus, dentro do Espiritismo, eu tenho meus conhecimentos profundos. Por incrível que pareça, até hoje em meus trabalhos, eu nunca perdi uma cura sequer. E com você, meu amigo, e com você, minha amiga, nada será diferente. É bastante você me procurar e eu te garanto que abaixo de Deus vou resolver os seus problemas em dias contados.
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2: Sua carta chegou. A

você que mandou a sua carta para o nosso programa. Preste bastante atenção, que a carta do programa de hoje, ela poderá ser a sua. Hoje aqui quem nos escreve é um pai de família sofredor. Na sua carta ele pede para que o seu nome não seja divulgado no rádio. O seu pseudônimo ele não colocou, mas aqui deve ser esse mesmo. É o pai de família sofredor. É assim que a carta está assinada, então é esse o pseudônimo. Na sua carta, o pai de família sofredor,

0: Deus diz assim: bom dia, mestre Justino de Ogum. Escuto o seu programa todos os dias. Acordo bem cedo e fico esperando a sua fala no rádio. Acho muito bonito as suas palavras e estou escrevendo essa carta porque eu tenho um filho que esse rapaz me dá muito trabalho. É um rapaz trabalhador, mas todo dinheiro que pega, gasta com bebidas. Chega em casa, não me respeita, não respeita a mãe. Se deixar, quebra tudo dentro de casa. Sofro bastante com esse rapaz. Já levei ele em um rezador. O rezador me contou umas coisas, mas não entramos em tratamento. Gostaria que o Senhor me falasse tudo que está se passando com meu filho e se o problema dele tem jeito ou não. Espero uma resposta. Assina um pai de família sofredor. Olha, meu filho, eu li e analisei sua carta várias vezes. Meus orixás me mostrou tudo que está se passando. Na sua carta você manda me dizer algumas coisas, esquece de outras. Tem algumas falhas que meus orixás me mostrou.
1: Muito obrigado, Axé.
0: Aqui meus orixás me mostrou que ele bebe bastante mesmo. Mas não me mostrou que ele chega em casa bagunçando de forma alguma. Você diz que levou ele em um rezador, mas não foi feito tratamento. Aqui meus orixás me mostrou que na verdade você levou uma peça de roupa dele. Ele mesmo não foi. Isso eu tenho certeza absoluta que é verdade. E aqui meus orixás me mostrou que realmente o rapaz bebe, mas não lhe dá trabalho coisa nenhuma, viu? Eu sou, graças a Deus, eu sou um homem que eu gosto da verdade. Não custava nada você escrever somente a verdade na carta, porque tanto faz a pessoa escrever a verdade ou mentira. Meus orixás me mostram a verdade, seja lá ela qual for. Então, meu filho, o caso do seu filho tem jeito sim. Apesar que ele não faz tudo isso que você falou, mas tem jeito sim, viu? E também, o seu filho não bebe dominado por encosto nenhum não, como lhe falaram. Meus orixás me mostrou que lhe falaram que ele é dominado por um encosto ruim, mas não é não. Se ele fosse dominado por um encosto ruim, ele bagunçava. E ele não bagunça não, essa é a verdade. O seu filho, ele bebe porque tem o vício mesmo de beber. Mas isso é fácil, viu? Com pequeno trabalho espiritual, nós podemos é eliminar esse vício da embriaguez do seu filho para o resto da vida. Se o senhor quiser me procurar, pode me procurar. Meu consultório está de portas abertas para lhe atender. Ele eu sei que não vai de jeito nenhum, mas você pode levar uma peça de roupa ou uma foto dele, ou então faça que nem fez na carta, o nome completo com a data de nascimento, que a gente cuida do seu filho. E desde já também eu já lhe digo logo, quando for no meu consultório espiritual, eu lhe peço para que chegue com a verdade, porque de lá você vai sair com a verdade também. Não adianta aumentar a conversa, não adianta aumentar a história, que meus orixás vão me dizer se é verdade ou não. Então, meu filho, me desculpe por ser sincero, esse é meu lema, esse é o meu caráter, é ser sempre sincero com todo mundo. Estou sendo sincero com você, não estou lhe dando bronca nenhuma, apenas estou lhe explicando tudo que está se passando, viu? Peço que não fique chateado. Eu lhe peço que chegue no meu consultório com a verdade, que de lá sai com a verdade também. E se chegar com mentira, de qualquer maneira, vai sair com a verdade. Chegar com mentira não sai com mentira, de forma alguma. Então, meu filho, está aí a resposta da sua carta. Se de algo mais necessitar, disponha desse amigo de hoje e de sempre, esse médium evidente que aqui vos fala, o mestre Justino de Ogum.
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0: Olha, meus amigos e minhas amigas, o nome Mestre Justino de Ogum é um nome que, graças a Deus, é conhecido no Brasil inteiro por ter um trabalho sério, por ter um trabalho honesto, por ter um trabalho aprovado. Quem aprova os meus trabalhos não sou eu, é as pessoas que me procuram. Graças a Deus, todos os dias, em meus consultórios espirituais, aonde quer que eu esteja, inúmeras pessoas me procuram. Pessoas que chegam tristes e desanimadas. Quando saem alegres e satisfeitas, porque viu que encontrou a pessoa certa para cuidar do seu problema. Eu nasci e me criei dentro do Espiritismo. Com meus 10 anos de idade, eu já desvendava valiosos mistérios da vida humana. Sou filho de Umbanda, nasci nos berços da Umbanda. Tenho o dom, o poder e a sabedoria de colocar a mão no subconsciente de qualquer ser humano e dizer o que se passa na vida de qualquer pessoa em cima da terra. Para adquirir esse dom, eu nunca precisei entrar em nenhuma faculdade. Para curar doenças, eu nunca precisei estudar medicina. Foi Deus quem me deu esse dom para que eu possa ajudar a quem precisa em cima da terra. Portanto, se você é uma pessoa que anda triste na sua vida, tudo que você vai fazer dá errado. Seu tipo de comércio não vai para frente. Cada dia que passa, o futuro que você vê é fechar as portas do seu estabelecimento comercial. Você trabalha demais, seu dinheiro não rende. Dá um passo para frente e 4 ou 5 passos para trás. Olha, meu amigo e minha amiga, de repente algo misterioso pode estar acontecendo em sua vida e você não sabe. Você não tem o conhecimento. De repente você pode estar sofrendo com algum tipo de inveja, com algum olho grande, ou até mesmo alguma demanda espiritual e você não sabe de nada. Eu quero te dizer que é bastante você me procurar. E eu te garanto que abaixo de Deus, eu vou resolver o seu problema em dias contados. E se você é uma pessoa que ama e não é correspondido, você que ama e não é amado ou amada, você que o seu casamento está fracassado, cada dia que passa, o futuro que você vê é a separação. Em sua casa não tem alegria, no seu lar não tem paz. Enfim, você pode até mesmo estar separado da esposa ou separada do marido. A pessoa amada, ela pode morar em qualquer canto do Brasil e do mundo. Eu só preciso que você me traga o nome dessa pessoa completo, com a data do nascimento, ou que seja uma foto, ou até mesmo uma peça de roupa. E eu te garanto que abaixo de Deus, eu vou fazer a união do casal em dias contados. Porque graças a Deus, Deus me deu esse dom maravilhoso, o poder e a sabedoria para fazer a união de qualquer casal em cima da terra.
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0: E se você é uma pessoa que sofre com algum tipo de doença crônica, você que já procurou a medicina nada pôde fazer para resolver o seu problema. Você que já fez vários tipos de exames, seus exames não mostram nada. Você toma vários tipos de remédios e é mesmo que está tomando água. Tua casa muitas vezes ela parece mais uma farmácia do que mesmo a própria casa. De tanto remédio que você toma e nunca você encontra a cura para a tua doença. Eu quero te dizer, meu amigo e minha amiga, que de repente essa tua doença pode não ser para a medicina. Para isso Deus deixou as pessoas entendidas para que possa curar esse tipo de doença. E seja lá qual for o teu problema, seja lá qual for a tua doença, Deus me deu o dom, Deus me deu o poder e a sabedoria para curar qualquer tipo de doença crônica que existir em cima da terra. Venha de corpo, alma e coração aberto, tendo a certeza que você vai estar diante de um verdadeiro médium e vidente espiritual, esse que aqui vos fala, o mestre Justino de Ogum. E se você é uma pessoa que bebe e que não se domina, ou que tem alguém na tua casa, na tua família, que quando esse alguém bebe te faz passar vergonha, chega em casa quebrando tudo, bate na esposa, bate nos filhos, não reconhece pai, não reconhece mãe, no dia seguinte não sabe o que aconteceu, não sabe quem quebrou os objetos dentro de casa, enfim, não se lembra de nada do que fez. Eu quero dizer que essa pessoa ela pode morar em qualquer canto do Brasil e do mundo. Eu só preciso que me traga o nome dessa pessoa completo, com a data do nascimento, ou que seja uma foto, ou até mesmo uma peça de roupa, e eu te garanto que abaixo de Deus, enquanto vida essa pessoa tiver, nunca mais ela levará um copo de bebida para a boca para tomar, porque eu faço enjoar até mesmo porta e calçada de bar. E por mais velho que seja o vício da embriaguez, para mim não tem problema nenhum, porque foi Deus que me deu o poder, foi Deus que me deu a sabedoria para fazer qualquer ser humano em cima da terra enjoar a bebida, odiar a bebida igualmente o demônio odeia a cruz. Me procure que eu te garanto que abaixo de Deus você não vai se arrepender. E você, mulher, que tem problemas de inflamações, cisto no ovário, mioma, cisto na mama, você que tem vontade de construir uma família e não consegue engravidar, chegou o momento de sair deste sofrimento. Pode se dirigir até meu consultório espiritual, que eu tenho garrafadas para tratar desse tipo de inflamações, e em pouco tempo você estará com uma criança no seu ventre. 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
2: Olha, meus amigos e minhas amigas, eu quero dizer aqui para vocês que eu, mestre Justino de Ogum, faço e desfaço qualquer tipo de trabalho espiritual que existir em cima da terra, e desconheço um rezador, benzedor ou macumbeiro, seja lá o que for, eu desconheço um desmanchar algum trabalho que eu fizer. Porque, meus amigos e minhas amigas, eu nasci dentro do espiritismo, sou formado nas ciências ocultas, tenho conhecimentos profundos. Então eu digo a vocês que eu faço e desfaço qualquer tipo de trabalho espiritual e garanto por os meus trabalhos. Meus trabalhos são todos garantidos, você pode me procurar tendo a certeza que você vai estar procurando um renomado conhecedor das ciências ocultas, porque eu nasci e me criei dentro delas.
3: Pobres pecadores, ó mãe, tão necessitados de vós.
0: E atenção, você que não preparou ainda o seu copo com água, eu te convido nesse momento para pegar um simples copo com água, coloque diante do seu rádio, do seu aparelho de som, que é momento de levarmos o nosso pensamento a Deus e juntos rezemos. Chagas abertas, coração sangrando de tanto amor e bondade, que o sangue do nosso Senhor Jesus Cristo no meu corpo se derrame, para que hoje e sempre eu ande bem vestido, ande bem calçado, ande bem armado com as armas de São Jorge, para que meus inimigos, vivos, visíveis ou invisíveis, tendo pés não me alcancem, tendo mãos não me toquem, tendo olhos não me enxerguem, e nem com o pensamento possa fazer mal algum contra a minha pessoa, e todos aqueles que tentar fazer o mal contra a minha pessoa ficará debaixo do meu pé esquerdo, assim como ficou o dragão embaixo das patas do cavalo guerreiro de São Jorge. Amém. Você que participou comigo dessa oração, se você sente alguma inflamação por dentro, problemas de gastrite, qualquer problema por dentro, tenha fé em Deus primeiramente, tome uns 3 goles dessa água e tenha fé em Deus que a tua doença há de ser curada. Quem vai te curar não é oração, muito menos a água, é a fé que você tem em Deus. Se você sente enfermidades por fora, você lave a região afetada. Em seguida, você agoua os 4 cantos da sua casa, que servirá para espantar qualquer tipo de demanda espiritual.
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0: E finalizamos por aqui o nosso programa de hoje. Voltamos a se encontrar no próximo programa, se assim o nosso bom Pai nos permitir. Tchau, fiquem todos com Deus e até a próxima, se Deus quiser.
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5: 8:27.
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0: 9 e 11.
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7: Quinta-feira, 9 de julho de 2026, está entrando no ar mais uma edição do Café com Notícias. Eu sou Kleber Salles e a partir de agora você vai ficar sabendo o que é destaque no Brasil e no mundo. Os principais fatos, as principais notícias estão aqui no nosso Café com Notícias de hoje. Vamos para o primeiro bloco do nosso giro de reportagens desta manhã.
8: O relatório anual da ANA, Agência Nacional de Águas, divulgado nesta quarta-feira, traz um dado preocupante. Das mais de 14 mil estruturas que se enquadram na Política Nacional de Segurança de Barragens, 213 estão em situação crítica. Os dados apontam que elas apresentam risco alto de acidentes e podem atingir estradas, pontes e, principalmente, pessoas que vivem nas proximidades. O levantamento mostra que a mineração lidera a lista de estruturas prioritárias com 55 barragens, seguida pelo abastecimento público de água com 51. Essas estruturas estão espalhadas por 19 estados e pelo Distrito Federal, com destaque para o Ceará, Mato Grosso e São Paulo. Outro dado relevante é que em 2025 o país registrou 18 acidentes e 23 incidentes em barragens. Ninguém morreu, mas houve evacuação de áreas urbanizadas e danos em infraestruturas importantes. Nos acidentes, as estruturas das barragens colapsaram, enquanto nos incidentes elas foram afetadas com risco de rompimentos. É importante destacar que esses números se referem apenas às barragens já enquadradas na legislação. O cadastro total do Sistema Nacional é bem maior. São quase 30 mil estruturas. O problema é que 48% delas ainda têm situação indefinida e faltam informações essenciais para saber se representam ou não perigo à população. Entre as estruturas que já estão classificadas, pouco mais de 8 mil estão em condições adequadas. Outras 6.600 apresentam um dano potencial associado, médio ou alto. As condições de fiscalização também acenderam um alerta vermelho. Pela primeira vez desde o desastre de Brumadinho em 2019, caiu o número de profissionais dedicados à segurança de barragens. Hoje são 333 especialistas atuando em todo o país, mas o déficit é de 221 fiscais exclusivos para a função. Apesar da equipe reduzida, os órgãos fiscalizadores aumentaram as vistorias. As inspeções de campo cresceram 2% e as análises documentais tiveram alta de 49% em relação ao ano anterior. O relatório já foi encaminhado ao Congresso Nacional e está disponível no portal do Sistema Nacional de Informações sobre Segurança de Barragens no endereço snisb.gov.br, com informações da Agência Brasil, da Rádio Nacional em Brasília, Pedro Lacerda.
9: Um ataque cibernético expôs dados de 500 mil pacientes de unidades de saúde em Goiás, Rio Grande do Sul, Bahia, Alagoas, Piauí e Tocantins. A organização social que administra essas unidades é investigada por falhas na proteção de dados sensíveis. A ANPD, a Agência Nacional de Proteção de Dados Pessoais, instaurou nesta quarta-feira um processo de sanção contra o Instituto Saúde e Cidadania, entidade que atua na gestão de hospitais, ambulatórios, UPAs e centros de saúde públicos nesses seis estados. O incidente ocorreu em 2025 e foi comunicado pelo Instituto à Agência de Proteção. O ataque vazou 78 mil dados de crianças e adolescentes e 47 mil de idosos. Os registros continham dados como nome, data de nascimento, histórico de exames, prontuários, prescrições, atendimentos, internações e diagnósticos. A Agência Nacional investiga se foram cometidas infrações à Lei de Proteção de Dados Pessoais, como a falta de adoção de medidas de segurança para proteger as informações e a não comunicação às pessoas afetadas pelo incidente. Ao ser questionado sobre o impacto, o Instituto Saúde e Cidadania alegou que não haveria risco ou danos relevantes aos titulares, alegando que os invasores teriam acessado apenas informações administrativas e bancos de dados referentes a contratos já encerrados. Mas a agência reguladora afirma que a entidade não comprovou a sua defesa. A ANPD informou que a comunicação aos usuários foi insuficiente e não foram tomadas as medidas exigidas pela legislação. O Instituto terá 10 dias úteis para apresentar sua defesa. Ao final do processo, a Agência Nacional de Proteção de Dados Pessoais pode condenar a organização a multa de até 2% do faturamento e proibição de atividades de tratamento de dados. Em nota, o Instituto Saúde e Cidadania afirmou que o incidente cibernético não resultou em vazamento de dados de pacientes. Os sistemas da organização foram recuperados a partir de cópias de segurança. O Instituto diz ainda que fortaleceu seus controles de segurança, ampliando mecanismos de proteção e resposta. A organização também reforçou o compromisso com a proteção de dados pessoais, transparência e cumprimento da legislação. Da Rádio Nacional em Brasília, Gésio Passos.
10: Neste mês de férias escolares, dois museus da capital paulista oferecem programação especial gratuita. No Museu da Língua Portuguesa, que fica ao lado da estação de metrô da Luz, começa nesta quinta-feira e segue até o dia 19, a estação Férias, com oficinas e atividades que buscam aproximar as crianças do universo da palavra, especialmente da poesia. O produtor cultural do museu, Lucas Michelani, explica a dinâmica das intervenções exposições no espaço, que conta com uma grande árvore repleta de cadernos de livros peixe e livros pássaros.
11: Essa oficina que a gente chama de Poema Pássaro Peixe, de encadernação de um livro barra caderno poema, livro peixe. A gente tem um tanque de pesca para que as crianças possam pescar peixes em envelopes coloridos com proposições poéticas. Tem uma instalação, uma grande estante em que as crianças podem ou pegar uma palavra cabeluda ou colocar ali uma palavra que ela acha escorregadia no pote de palavras escorregadias.
10: As oficinas são indicadas para crianças entre 8 e 12 anos e a recomendação é chegar um pouco antes do horário. O pátio B do museu também expõe textos literários de autores de países de língua portuguesa, como Angola, Moçambique, Cabo Verde e Portugal, além, claro, do Brasil. O Museu da Língua Portuguesa traz ainda apresentações nos finais de semana com tradução em Libras. Neste sábado tem o show musical Miudinho, do Grupo Tri, e no dia 18 tem o show Planeta Peteca, de Cris Barulins, e o espetáculo Girando pelo Fio do Tempo, do Projeto Nutar, que reúne atividades circenses e a brincadeira de peão. Matias Donoso, artista

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1: Além do Museu da Língua Portuguesa, também tem programação para as crianças no Museu do Ipiranga. Até o dia 26 de julho, o espaço oferece atividades educativas gratuitas, mas a recomendação é retirar senhas ou ingressos antes no próprio local. Crianças de 4 a 6 anos, acompanhadas pelos responsáveis, podem fazer o passeio chamado O Museu Não É Só Para Gente Grande, com um kit de mochila e objetos que incentivam os visitantes a conhecer as coleções do museu de forma lúdica. Já crianças de 7 a 10 anos podem participar da visita solucionando enigmas no museu, com desafios e charadas a partir da observação de itens do acervo. Os detalhes da programação de férias dos dois museus podem ser encontrados nos sites museudoipiranga.org.br e museudalinguaportuguesa.org.br. Da Rádio Nacional em São Paulo, Sara Kines.
2: Fique ligado, depois do intervalo estaremos de volta no Café com Notícias desta quinta-feira.
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2: Estamos de volta com o segundo bloco do nosso Café com Notícias. A informação em primeiro lugar. Vamos para mais informações, mais giro de reportagens no seu rádio.
1: 4 pessoas foram denunciadas por envolvimento na morte da jovem que foi arremessada de uma ponte sem corda durante a prática de rope jumping em Limeira, no interior de São Paulo. O caso aconteceu no último dia 13 de junho e a denúncia foi feita pela Promotoria de Justiça de Limeira. Segundo a denúncia do Ministério Público, 3 homens podem responder por homicídio com dolo eventual, qualificado por motivo torpe e por recurso que impossibilitou a defesa da vítima. A 4ª pessoa, uma mulher, foi denunciada por omissão imprópria pela prática desse mesmo crime, ao ser responsável por garantir a segurança dos participantes. Além disso, ela também é acusada de fraude processual, por ter tentado excluir provas importantes para a investigação. O caso aconteceu em um viaduto ferroviário desativado, conhecido como Ponte do Esqueleto, na divisa entre os municípios de Limeira e Cordeirópolis, de onde os acusados lançaram Maria Eduarda Rodrigues, de 21 anos, sem a corda de segurança conectada ao corpo. Na modalidade conhecida como aviãozinho, o praticante é erguido e projetado da estrutura. A jovem caiu de uma altura de cerca de 30 metros e morreu em decorrência de politraumatismo. De acordo com a investigação, os acusados realizavam saltos de rope jumping para cerca de 80 a 100 participantes por dia, sem estrutura formal nem protocolos básicos de segurança. O Ministério Público aponta que os denunciados tinham pleno conhecimento dos riscos da atividade e deixaram de adotar cautelas de segurança, como conferir a conexão da corda e fazer a dupla checagem dos equipamentos. Também não havia definição clara de quem exercia cada função e a divulgação dos saltos nas redes sociais e a exploração comercial da atividade eram priorizadas em detrimento da segurança dos participantes. Para o MP,

0: identidade visual e a imagem institucional da Loterge para transmitir credibilidade e aparentar regularidade, mesmo após ter sido considerada inabilitada no processo de credenciamento promovido pela autarquia. A promotoria também revelou que a exploração da atividade envolvia uma rede formada por websites de apostas, empresas e pessoas físicas que atuariam de forma integrada para manter a operação. Com informações da Agência Brasil, da Rádio Nacional no Rio de Janeiro, Solimar Luz. A Polícia Civil do Rio de Janeiro deu início na manhã desta quarta-feira a uma operação contra um esquema de fraudes eletrônicas contra servidores ativos e aposentados do Tribunal de Contas do Estado. Os agentes cumpriram mandados de busca e apreensão no estado de São Paulo, onde a estrutura operacional do grupo estava sediada. Os policiais apreenderam celulares e computadores que serão utilizados para aprofundar as investigações. Três pessoas foram conduzidas para prestar depoimento. De acordo com as investigações da Delegacia de Repressão aos Crimes de Informática, o contato com as vítimas era feito por telefone, aplicativos de mensagens e e-mails. Os suspeitos se passavam por advogados, servidores públicos ou representantes de órgãos governamentais para convencer as vítimas de que elas tinham direito a receber supostos créditos judiciais, gratificações ou benefícios financeiros. No entanto, para liberar os valores, o grupo exigia pagamentos antecipados sob o pretexto de cobrir custos processuais. As vítimas eram então induzidas a realizar transferência via Pix para contas ligadas à quadrilha. Depois do primeiro pagamento, novas cobranças eram feitas com diferentes justificativas, ampliando os prejuízos financeiros. Procurado pela reportagem, o TCE ainda não se pronunciou sobre o assunto. Da Rádio Nacional, no Rio de Janeiro, Solimar Luz.
1: O impacto das bets, as apostas online, voltou a ganhar força após a Copa do Mundo. Na Câmara dos Deputados, a Comissão do Esporte debate nesta quarta-feira os efeitos sociais, econômicos e de saúde pública dos jogos nas plataformas digitais. O Brasil já é o quinto maior mercado de apostas do mundo. Estudos apontam que o número de apostadores durante a Copa saltou de 11% para 34% da população brasileira, o que representa cerca de 74 milhões de pessoas. A regulamentação das plataformas digitais está em discussão no Congresso Nacional e o governo também estuda novas restrições às propagandas. No Senado, especialistas e representantes dos direitos do consumidor pediram nesta terça-feira o fim dos anúncios e da participação de influenciadores, celebridades e atletas. O alerta também vale para os casos de vício, superendividamento, transtornos mentais e problemas familiares. Segundo os especialistas, a ampla divulgação das apostas contribui para a exploração de grupos vulneráveis, além de agravar problemas relacionados ao uso compulsivo. Para representantes dos consumidores, é preciso investir em campanhas de conscientização e de contra-propaganda, ou seja, dizer com todas as letras que se trata de jogo de azar e que a banca sempre ganha. O gasto dos brasileiros com as bets ultrapassou os 30 bilhões de reais entre 2023 e 2026. Da Rádio Nacional em Brasília, Renato Ribeiro.
2: Fique ligado, a gente volta já já depois do intervalo aqui no nosso Café com Notícias. A informação chegando mais perto de você.
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5: Tá na cara que você ouve. 9:35.

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8: E a gente continua aqui no Café com Notícias, é o nosso terceiro bloco chegando nesta quinta-feira.
9: Especialistas e representantes dos direitos do consumidor pedem o fim da propaganda de bets, as apostas online, com a participação de influenciadores, celebridades e atletas. O alerta também é para os casos de vício, superendividamento, transtornos mentais e problemas familiares. O assunto foi tema de debate nesta terça-feira no Senado. A coordenadora do Núcleo de Defesa do Consumidor da Defensoria Pública do Rio de Janeiro, Luciana Teles, destacou o impacto dos anúncios.
10: Está em todos os lugares, na televisão, em qualquer horário, sem nenhuma preocupação do público que está assistindo ou não, nos campos de futebol, nas placas publicitárias e especialmente no celular. Essa publicidade massiva, ela quer convencer o cidadão que jogo é uma oportunidade de ganhar renda extra. Eu nunca vi perder dinheiro com opção de renda. Se o nome da coisa é jogo, o sobrenome é de azar.
9: O defensor público de São Paulo, Marcelo Vivas, falou sobre o aumento de atendimentos à saúde mental e o impacto nos mais vulneráveis.
11: O tema das bets tem chegado de diferentes formas e muitas vezes pelas famílias, na verdade, que chegam preocupadas e querendo alguma saída, né? Quando chega na gente na saúde é aquele desespero de mãe, esposa, filhos, querendo saber o que pode fazer, como ajudar. Então, um grande público de aposta, de dependência em aposta, a gente está aí pegando pessoas mais pobres, mais vulneráveis e muitas vezes mais jovens.
9: Para economista do IDEC, Instituto Brasileiro de Defesa do Consumidor, Ione Amorim, o hábito de apostar já é uma realidade nas famílias.
12: O que a gente gostaria mesmo é que fossem suspensa essa atividade. Então, as consequências, né, o impacto social, a tragédia humana, né, dentro desse endividamento, dessa incapacidade do ser humano de sair sozinho desse processo, a ruptura social, a destruição de famílias, de lares, o impacto econômico, a maior dependência de crédito, e o superendividamento e o crescimento, e casos mais extremos de pessoas que dão fim à própria vida por não conseguir driblar esse processo.
9: O auditor de controle externo do Tribunal de Contas da União, Marcelo Chaves, fez um alerta sobre a publicidade com influenciadores.
13: A continuar com essa publicidade massiva alcançando os jovens, né, os menores de idade, em horários inadequados, com facilidade de acesso nas plataformas, com a participação de celebridades, de influencers, essa ausência de uma prevenção vai colocar em xeque, certamente, todos os custos e a própria efetividade da política pública do SUS. Porque se não houver essa restrição, a publicidade, vamos enxugar gelo, né?
9: O gasto dos brasileiros com as bets ultrapassou 30 bilhões de reais entre 2023 e 2026. Da Rádio Nacional em Brasília, Renato Ribeiro. As Forças Integradas de Combate ao Crime Organizado cumprem nesta quarta-feira mais de 270 mandados contra organizações criminosas em 16 estados. Ao todo, estão sendo cumpridos 181 mandados de busca e apreensão e 93 de prisão, principalmente em São Paulo e Minas Gerais. A Operação Força Integrada 3 é coordenada pela Polícia Federal e reúne agentes das polícias civil, militar, penal e rodoviária federal. A investigação apura crimes de lavagem de dinheiro, homicídio e tráfico de drogas. Até o momento, diversas pessoas foram presas. Também foram apreendidos celulares, armas, munições, documentos e dinheiro em espécie. Em uma das ações, batizada de Operação Conexão da Amazônia, os agentes cumprem 16 mandados de busca e apreensão nos estados do Ceará, Pernambuco, Pará e Amazonas. A Justiça também determinou o bloqueio de 15 milhões de reais em bens e valores dos investigados. Já em Belo Horizonte, são executados 27 mandados, 10 de prisão e 17 de busca e apreensão. Na capital mineira, as equipes também retiram câmeras de vigilância que foram instaladas irregularmente em vias públicas. Da Rádio Nacional em Brasília, Renato Ribeiro.
14: O Supremo Tribunal Federal confirmou a validade da regra que reserva 30% dos recursos do fundo eleitoral e do fundo partidário para candidaturas de pessoas pretas e pardas. A decisão foi tomada por maioria em sessão virtual encerrada no fim de junho e teve a ata publicada em 3 de julho. A norma está prevista na Emenda Constitucional 133 de 2024 e havia sido questionada por duas ações no Supremo, uma movida pela Rede Sustentabilidade e pela Federação Nacional das Associações Quilombolas e outra pela Procuradoria-Geral da República. Os autores alegavam retrocesso em direitos humanos, já que resoluções anteriores do TSE previam os 30% apenas como piso e não como teto para o repasse de verbas. O relator, ministro Cristiano Zanin, rejeitou o argumento. Segundo ele, a emenda foi a primeira ação afirmativa desse tipo aprovada pelo Congresso e resultou de diálogo entre partidos de diferentes espectros políticos. Zanin também disse que não cabe ao Supremo fixar percentuais, papel que é do Legislativo. O voto foi seguido pelos ministros Dias Toffoli, André Mendonça, Nunes Marques, Luiz Fux e Gilmar Mendes. Houve divergência parcial. Carmen Lúcia, Flávio Dino, Alexandre de Moraes e o presidente da corte, Edson Fachin, discordaram do trecho que permite aos partidos compensar, nas próximas 4 eleições, os valores não aplicados no passado. Para Dino, essa regra funciona na prática como uma anistia que enfraquece as políticas afirmativas e contraria compromissos internacionais assumidos pelo Brasil no combate ao racismo. Da Rádio Nacional em Brasília, Pedro Lacerda. O presidente do Supremo Tribunal Federal, ministro Edson Fachin, afirmou nesta quarta-feira que a justiça estará atenta para que o crime organizado não se infiltre nas eleições de 2026. A declaração foi feita após Fachin ser questionado durante a instalação de 3 novas varas especializadas em lavagem de dinheiro em São Paulo sobre uma possível intervenção americana no Brasil após os Estados Unidos classificarem o Comando Vermelho e o Primeiro Comando da Capital, o PCC, como grupos terroristas. Fachin defendeu a soberania brasileira e destacou que o combate ao crime organizado no Brasil seguirá de forma independente das ações adotadas pelo governo americano.
15: O Brasil é um Estado soberano e a soberania se exerce com firmeza e serenidade. E nós temos certeza de que isto há de prevalecer.
14: O ministro lembrou que o país tem mecanismos próprios de combate ao crime e citou a lei antifacção recentemente sancionada, que já prevê punições mais severas que a legislação antiterrorismo. Fachin também descartou qualquer relação entre a decisão norte-americana e a criação das novas varas. Ele afirmou que a medida exige planejamento e já estava em estudo há algum tempo.
15: Não se instalam 3 varas de combate ao crime organizado num período de tempo curto, isso requer um planejamento.
14: Segundo o presidente do STF, o combate à violência política é uma das principais preocupações da Justiça Eleitoral para este ano. Fachin disse que todo o sistema de justiça estará mobilizado para evitar a cooptação de candidatos e a extorsão do consentimento do eleitor. Ele também citou as bets como uma preocupação crescente, destacando que as apostas ilegais são usadas para lavagem de dinheiro. Da Rádio Nacional em Brasília, Pedro Lacerda.
16: Há muitos anos, a temporada junina, envolvendo as centenas de grupos de Bumba Meu Boi do Maranhão em vários arraiais, continua em julho. Em São Luís, o arraial Vamos Festejar é um dos que prometem movimentar os fins de semana de moradores e turistas. O local escolhido para a festa é o histórico Convento das Mercês, que fica no Centro Histórico da Cidade Patrimônio da Unesco. A abertura acontece nesta quinta-feira, a partir das 18h, com apresentações do tambor de crioula Catarina Mina, a banda do Bom Menino e os Boi Bumbás, Fé em Deus, Nina Rodrigues, Maracanã, além da Companhia Barrica. Ao longo deste primeiro fim de semana de Vamos Festejar, ainda se apresentarão outros 20 grupos de Bumba Meu Boi, entre eles o Boi de Cururupu, de Apolônio, de Axixá, Maioba, Morros, de Leonardo, Touro Negro Encantado, Pindaré e Brilho da Ilha, celebrando todos os sotaques da brincadeira, como são chamados os ritmos do boi maranhense. Serão 12 dias de evento até o fim de julho, sempre de quinta a domingo, reunindo, além de grupos tradicionais de Bumba Meu Boi, outras manifestações da cultura popular maranhense, como o tambor de crioula, cacuriá, dança do lelê, coco, quadrilhas juninas e danças portuguesas, além de atividades para crianças e espaços voltados à inclusão, como o Espaço Girassol, uma área planejada exclusivamente para acolher crianças neurodivergentes. O público poderá conferir ainda a exposição Bordados de Fé e Memória, composta por 10 couros do Boi de Pindaré. A programação com as atrações dos próximos fins de semana ainda não foi divulgada. Da Rádio Nacional em São Luís, Madison Euler.
8: Fique ligado, daqui a pouco, depois do intervalo, a gente volta com o nosso último bloco do Café com Notícias desta quinta-feira.
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19: 9,50.
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6: Último bloco do Café com Notícias, chegando mais um giro de reportagens para você aqui nesta quinta-feira.
7: A maior feira de artesanato da América Latina abre suas portas para mais uma edição nesta quarta-feira em Pernambuco. Até o dia 19 de julho, o Centro de Convenções de Olinda receberá cerca de 5 mil artesãos para a 26ª edição da FENEARTE, Feira Nacional de Negócios do Artesanato. Com o tema Celeiros de Pernambuco, Ofício que Transforma, a feira homenageia os artesãos e profissionais que têm suas vidas modificadas pelo ofício de transformar couros e torná-los peças de abrigo, proteção e ornamento, como a fabricação e reparo de selas, arreios e artefatos de montaria em couro. Além da comercialização de produtos, a programação contará com oficinas, palestras, atrações culturais, shows, feira gastronômica e exposições. Um dos destaques é o bate-papo Conversas Instigantes no espaço Janete Costa, que vai ocorrer entre os dias 9 e 17, sempre às 7 da noite, e reúne renomados artesãos, artistas, arquitetos, designers e criadores para compartilhar suas experiências sobre seus trabalhos, não só como ativo cultural, mas econômico. Entre os profissionais que participam dos encontros estão a pernambucana Fafá Belém, que cria peças a partir do couro de tilápia, os estilistas Maurício Duarte, Melk Z e Renner Oliveira, que destacam a criação e produção em moda feita no Norte e Nordeste, os artistas visuais Gustavo e Otávio Pandolfo, conhecido como Gêmeos, que irão falar sobre seus 40 anos na arte urbana do grafite, os artesãos sergipanos, Velho, Dona Alzira, Beto Pezão, patrimônios vivos da cultura do Estado, que se juntam a Mestre Zeus, uma conversa sobre histórias de arte e trajetória no artesanato, além do fotógrafo potiguar, Pablo Pinheiro, que vem lançar e falar sobre seu livro Vaqueiro Digibão. Além do bate-papo, serão oferecidas 13 oficinas que abordam desde práticas tradicionais até experiências voltadas à sustentabilidade e à inovação no fazer manual. Já no espaço Cozinha FENEARTE, nas próximas 2 semanas, sempre de quinta a domingo, serão preparadas 18 receitas inspiradas nos sabores do sertão. Em um dos setores dedicados à moda, o mezanino do Centro de Convenções receberá nos 2 sábados do calendário da FENEARTE 9 desfiles de estilistas, marcas, designers e coletivos pernambucanos. Já o projeto Pernambuco Meu País, que percorre todo o estado ao longo do ano, terá uma edição especial dentro da feira. Serão mais de 60 atrações musicais, tanto da cultura popular quanto da cena contemporânea. São cirandas, cocos, maracatus, quadrilhas, bacamarteiros, afoxés, pastoril, grupos carnavalescos e cavalo marinho, além de shows de artistas como Laís Sena, Silvério Pessoa, Marcelo Genesi e Orquestra Malassombro. A programação dia a dia, horários e acesso à feira estão disponíveis no site fenearte.pe.gov.br. Da Rádio Nacional em São Luís, Madison Euler.
8: O Fundo Monetário Internacional revisou a projeção de crescimento da economia brasileira. Com isso, o nosso país deve crescer 2,4% neste ano. Em relatório divulgado nesta quarta-feira, o FMI ainda prevê um aumento do Produto Interno Bruto em 2,2% para 2027. A avaliação para 2026 é 0,5 ponto percentual maior do que a estimativa realizada em abril. Para o FMI, a economia brasileira deve permanecer resiliente neste ano e desacelerar em 2027. O relatório do órgão internacional indica que a América Latina deve manter um crescimento estável, apesar do abalo externo causado pelos ataques dos Estados Unidos e de Israel ao Irã. A previsão para a região é a mesma do Brasil, com uma expansão de 2,4%. O FMI aponta ainda que países exportadores de commodities, como o Brasil, podem ser beneficiados pela alta dos preços internacionais, mas o relatório estima uma desaceleração da economia no mundo, que deve ficar em 3% em 2026. O fundo também projeta um aumento da inflação global. Em 2025, a média foi de 4,1%. Para 2026, a previsão é de 4,7% de inflação. O petróleo deve acabar o ano com preço 32%.

0: Nacional em Brasília, Gésio Passos. O Comando Central do Departamento de Defesa dos Estados Unidos anunciou pelas redes sociais que iniciou novos ataques contra o Irã nesta quarta-feira para degradar a capacidade de ameaça do país persa à navegação no Estreito de Hormuz, uma das principais vias de navegação para o escoamento de petróleo para o mundo. Segundo a postagem, os Estados Unidos estão responsabilizando o Irã por agressões contra navios comerciais que navegam livremente por essa rota internacional. O presidente estadunidense Donald Trump afirmou nesta quarta-feira que o acordo provisório com o Irã havia acabado depois do país ter realizado novos ataques contra bases norte-americanas no Golfo Pérsico. Trump disse ainda que não quer mais continuar negociando com os iranianos. Já o Irã informou que os ataques às instalações militares no Bahrein e no Kuwait ocorreram como retaliação após os Estados Unidos atingirem alvos iranianos, violando o cessar-fogo. O país persa prometeu ainda reagir com o fechamento de Hormuz e realizar novos ataques contra bases norte-americanas. O acirramento do conflito ocorre após a assinatura de um memorando de entendimento em 17 de junho, onde os dois países concordavam em encerrar as operações militares em todas as frentes. A tensão entre os Estados Unidos e o Irã se agravou em fevereiro deste ano, quando os norte-americanos iniciaram ataques em conjunto com Israel no território persa, assassinando o líder supremo do país, o Ayatolá Ali Khamenei. A nova guerra levou ao fechamento do Estreito de Hormuz, o que tem resultado em incertezas na economia global. Da Rádio Nacional em Brasília, Gésio Passos.
1: De dentro das prisões da Paraíba, detentos comandavam uma organização criminosa envolvida com tráfico de drogas, comércio ilegal de armas, cobrança de dívidas e ações violentas. A Força Integrada de Combate ao Crime Organizado deflagrou nesta quarta-feira uma operação para combater o esquema. A Força-Tarefa reúne a Polícia Federal e as Polícias Civil, Militar e Penal da Paraíba. Foram cumpridos 8 mandados de busca e apreensão, 8 de prisão preventiva e 12 medidas de sequestro de bens em cidades da Paraíba, do Rio Grande do Norte e também em unidades prisionais. A investigação começou após a apreensão de celulares em uma penitenciária de segurança máxima. A análise do conteúdo dos aparelhos mostrou que os presos continuavam a comandar a organização criminosa mesmo enquanto cumpriam pena. Segundo a polícia, eles coordenavam a compra, a distribuição e a venda de drogas, armas e munições, além da movimentação de recursos financeiros. Os detentos também usavam pessoas próximas para manter a estrutura em funcionamento. Os investigadores encontraram conversas sobre cobrança de dívidas do tráfico, negociação de armas e até o planejamento de ações violentas contra devedores e grupos rivais. Todo o material apreendido será analisado e a investigação continua. Da Rádio Nacional em São Luís, Gabriel Correa.
2: Termina aqui a edição desta quinta-feira do nosso Café com Notícias, com a apresentação e a produção de Kleber Salles e com a participação da nossa equipe de rádio jornalismo. O Café com Notícias volta amanhã. Um grande abraço para você e até lá.
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3: 10:03.
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7: Opa, tamo no ar. Bem-vindos. Bom dia, show da manhã. JLu por aqui na sua boa comunicação, recheada de muita coisa boa. Tem notícias, tem bate-papo, tem bastidores, tem fofoca, tem horóscopo, tem você ligado. Sempre com a melhor. Daqui a pouquinho tem também a sua participação. Bom dia, chega mais, curte em volume alto a melhor. Tamo junto na número 1.
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1: Respeito! Show da manhã, muita boa. Show da manhã, recheada de música boa, notícia, bastidores, você ligado, você participando, zapeando com a gente na programação do Show da Manhã. Já já vou trazer horóscopo, só vou ali tomar um cafezinho, uma aguinha e já venho com muito mais pra você. Só molhar a palavra. Já volto, segura aí, rapidinho.
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1: Fala, gente! Tudo bem? Nós estamos chegando aqui na nossa rádio preferida. Maravilha de programação, né, Chuchu? Tudo bem? Como é que você tá? Joia! Beleza, hoje quinta-feira, véspera de final de semana já, de dia 9 de julho de 2026. Eu sou o Cauê e a partir de agora tem o Fofocando. A gente vai saber quais são os destaques pro meu, pro seu dia aí do mundo dos famosos, né? Bora lá, saber o que essa galera tá aprontando. A primeira de hoje, gente, é sobre o jogador Neymar. Eu gosto de falar das riquezas do Neymar, né? Da ostentação dele. O Neymar saiu da Copa do Mundo, não conquistou Copa do Mundo, vem embora de forma antecipada aí, né? Com o Brasil, porque o Brasil foi eliminado. Mas ele tá aí nadando na grana, né, gente? Isso aí o Neymar já conquistou, não tem o que fazer. É, ele mereceu aí a sua carreira, conquistou muito dinheiro e agora tá desfrutando disso. Ele tá prestes a receber um dos maiores iates de lazer do Brasil. Você sabia disso? Batizada de NJ, a embarcação foi construída no país, aqui mesmo, e avaliada em cerca de 120 milhões de reais e deve ser entregue lá em Angra dos Reis, no Rio de Janeiro, onde ele tem uma casa de veraneio. O iate conta com aproximadamente 800 metros quadrados. Imagina o que é isso, gente. São 6 suítes, ele ponto, e é equipado com 4 motores de alta potência, além de um moderno sistema de propulsão por hidrojato, tecnologia que proporciona maior eficiência nas manobras e melhor desempenho durante a navegação. Segundo a revista Náutica, a embarcação deixou Fortaleza, no Ceará, fez uma parada em Recife, lá em Pernambuco, e está seguindo viagem pelo litoral brasileiro até o destino final. Desenvolvido no Brasil, o projeto transforma uma embarcação de serviço em um iate de alto padrão, com foco em conforto, autonomia e estrutura para longas viagens, sem abrir mão do luxo e da sofisticação. A expectativa é que o NJ fique baseado, né, em Angra dos Reis, embora exista aí a possibilidade da embarcação também operar no litoral de Santa Catarina, outro importante polo aí da navegação de luxo no país. É, ele vai para BC, né? Vai? Com certeza, de iate novo. É mole? Pois é, esse é o Neymar, gente. E o nosso Fofocando, claro, volta daqui a pouquinho. Já, já, nós vamos contar um babado para vocês envolvendo a Fátima Leão e a Paula Fernandes. Mais um babado, hein, envolvendo a Paula Fernandes. A Fátima lembrou de um episódio que ela foi destratada pela Paula Fernandes. Eita, nós! Em um show lá em Uberlândia. Causou constrangimento nos bastidores do evento. A gente vai contar detalhes dessa fofoca pra vocês. E claro, né, tem o posicionamento aí também da Paula Fernandes sobre o assunto, viu? Continue aqui na melhor programação do Brasil e eu volto hein, daqui a pouco com mais notícias dos famosos pra vocês. Até daqui a pouco.
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3: 10h25.
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1: Voltamos, participa aí, manda o seu zap.

Esse é o Show da Manhã, incrivelmente ou incrivelmente programa pra você. Ótimo dia, bom trabalho, bom descanso aí naquela correria, tá curtindo a gente? Onde você estiver, vem com a gente fazer diferença. Já vou trazer o horóscopo pra você ligadinho no Show da Manhã. Fica aí.

0: O volante Aurélien Tchouaméni voltou a treinar normalmente com o elenco após se recuperar de uma lesão no músculo adutor da coxa direita e pode ficar à disposição do técnico Didier Deschamps para o duelo contra o Marrocos. O jogador participou da atividade usando uma proteção na coxa, enquanto o treinador confirmou que todos os atletas estão aptos para a partida. Além do possível retorno de Tchouaméni, a principal novidade pode ser a entrada de Désiré Doué entre os titulares no ataque, substituindo Bradley Barcola. O jovem atacante agradou ao entrar bem na vitória sobre o Paraguai e ganhou força na disputa por uma vaga. A provável escalação francesa tem Maignan, Koundé, Saliba, Upamecano e Digne, Coné ou Tchouaméni, Rabiot e Olise, Dembélé, Doué e Mbappé para enfrentar o Marrocos em busca de uma vaga na semifinal.
1: Dez e 44.
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12: Esse é o seu show da manhã. 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Bom dia, cidade. Aumenta o volume. Voltamos com a melhor playlist pra você.

Mais um bloco legal no seu Super Show da Manhã. Ótimo dia pra você no trabalho, em casa, onde estiver, de folga, de lazer. Tamo junto e misturado na melhor programação.

0: lembrou um episódio que, segundo ela, aconteceu durante um show realizado lá em Minas, em Uberlândia, e que lhe causou constrangimento nos bastidores do evento, viu? Em entrevista à Rádio Nativa, a Fátima afirmou que foi orientada a utilizar o mesmo camarim das cantoras, a Paula Fernandes e a Paula Matos, mas disse que não foi autorizada a permanecer no local. Segundo a compositora, ela acabou entrando no camarim por orientação da organização, permaneceu por pouco tempo e decidiu sair por não se sentir confortável. A Fátima também relatou que após a sua apresentação, enquanto concedia entrevista, teria sido retirada do local por integrantes da equipe da Paula Fernandes para que a cantora pudesse passar, né? Durante a entrevista, a compositora também comentou uma declaração antiga da Paula Fernandes sobre a música sertaneja feminina, afirmando que artistas como a Roberta, as Galvão, né, Jaine e Sula Miranda tiveram papel importante na abertura de espaço para as mulheres no gênero. Em nota enviada ao jornal Estado de São Paulo, a equipe da Paula Fernandes informou que o episódio foi esclarecido há muitos anos e afirmou que a cantora jamais solicitou ou autorizou qualquer atitude desrespeitosa contra outro artista, né? A nota também destaca que a Paula Fernandes mantém admiração pela trajetória da Fátima Leão, reconhece a contribuição de mulheres que ajudaram a construir a história da música sertaneja e afirmou que considera uma honra poder trabalhar com a compositora no futuro. Que babado! Eita, meu Deus! Essas são mágoas, mágoas e mágoas do passado. Eita, nós! E o nosso Fofocando, gente, volta daqui a pouquinho. A última de hoje vai falar da Anitta. Gente, a Anitta, ela fez uma brincadeira, né? E ficou chateada porque não consideraram ela como uma atriz de novela. Ela protagonizou um dos momentos descontraídos aí do bastidor aí dos estúdios da Globo no Rio de Janeiro ao surpreender a atriz Maria Ribeiro durante uma gravação. Daqui a pouco eu vou contar pra você o que aconteceu, tá? Então continua aqui na melhor programação do Brasil, vai ouvindo as nossas músicas e eu volto a qualquer momento. Até daqui a pouco.
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2: 11.3
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6: Voltamos com muito mais participação, você interagindo, participando, interagindo, fazendo o som rolar por aqui, sempre na melhor programação do Show da Manhã. Aumenta o volume, mais uma batalha de música aí na área. Bom dia!

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2: E acabou.
3: Acabou, só.
2: Acabou porque ela se foi.
3: Foi embora?
2: Foi embora, já voltou.
3: Meu Deus.
2: Vamos cantar Se Foi. Grupo Nosso Estilo da Vicarelli, nosso irmão, bora.

Esse é o seu Show da Manhã. Daqui a pouquinho eu tô de volta. JLu no comando e você daí na playlist também. Dá um toque especial, manda o seu som, a sua recordação, o seu passado e o seu sucesso. Já já vou trazer muito mais interações por aqui. Segura aí.

0: A imprensa inglesa acredita que a seleção da Inglaterra pode apostar em um trunfo pouco comum para tentar parar Erling Haaland nas quartas de final da Copa do Mundo. Segundo o jornal The Athletic, o zagueiro Dan Burn, de 2 metros e 1 centímetro de altura, deve ganhar uma vaga entre os titulares para marcar o artilheiro da Noruega. O defensor do Newcastle já enfrentou Haaland diversas vezes na Premier League e entrou bem na vitória sobre o México nas oitavas de final, reforçando sua candidatura para o confronto. A estratégia inglesa é usar a força física e o jogo aéreo de Burnley para reduzir o impacto de Haaland, que vive grande fase e foi decisivo na eliminação do Brasil. Caso seja confirmado na equipe, o zagueiro fará dupla de defesa com Mark Guerre, enquanto a Inglaterra tenta avançar às semifinais e impedir que o camisa 9 norueguês continue brilhando no Mundial.
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11: Oh, voltamos com muito mais participação, você interagindo, participando, interagindo, fazendo o som rolar por aqui, sempre na melhor programação do Show da Manhã. Aumenta o volume, mais uma batalha de música aí na área. Bom dia!

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0: Esse é o seu show da manhã, recheado de muita música boa. De você, do melhor ouvinte do Brasil, dá um trabalho? Onde está? Me conte, dá uma zapiada aí. Daqui a pouquinho vou trazer mais participação e uma playlist que vai desfilar top pra você. Segura aí, show da manhã, volta já.
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2: Fala, meus amores. E aí, chuchuzinho, tudo bem? Com licença, posso chegar, né? Vamos lá para a última de hoje do nosso Fofocando. Hoje é quinta-feira já, é dia 9 de julho. E ó, a cantora Anitta protagonizou um momento descontraído nos bastidores dos estúdios Globo, lá no Rio de Janeiro, ao surpreender a atriz Maria Ribeiro durante uma gravação. A cena foi registrada pela apresentadora Tiziane Pinheiro, que mostrava os bastidores da novela Quem Ama Cuida, gente. Enquanto conversava com integrantes do elenco, a Anitta se aproximou em silêncio e cobriu os olhos da Maria Ribeiro para que ela tentasse adivinhar quem era. Sem reconhecer a cantora, Maria fez algumas tentativas, né? Enquanto a Tiziane e a atriz Isabel Teixeira davam pistas e incentivavam a brincadeira. Mesmo assim, Maria continuou sem acertar a identidade da visitante. Após alguns instantes, a Anitta entrou na brincadeira e reagiu de forma bem-humorada ao perceber que ainda não havia sido reconhecida. Quando finalmente descobriu quem estava atrás dela, Maria Ribeiro correu para abraçar a cantora e as duas então caíram na gargalhada, né? É, o momento descontraído ficou compartilhado nas redes sociais e rapidamente repercutiu entre os fãs, que se divertiram com a surpresa e a reação espontânea das artistas, né? A Anitta falou, poxa, eu sou uma atriz e tal, é isso, né? Muito bem. E o nosso Fofocando, gente, fica por aqui, ó. A gente volta, tá bom? Amanhã é sexta, estaremos aqui na nossa rádio preferida. Forte abraço pra você, um beijo, se cuida e até lá. Tchau, fui!
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3: 11:41
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0: Opa, bom dia, voltamos. Você ligado com a melhor playlist publicitária e agora ao som da melhor música. É o Show da Manhã na sua companhia. Aumenta o volume aí.

0: 11:57.
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boa tarde a todos e a todos os ouvintes aqui da Rádio Sanharó FM. Está entrando no ar mais um programa informativo sindical do Sindicato dos Trabalhadores e Trabalhadoras, Agricultores e Agricultoras do município de Sanharó. Hoje, na apresentação, estão contando comigo, né, o Nego Nita da Lagoa de Cercado. Também está a nossa amiga Solange Monteiro. Daqui a pouco vai dar sua boa tarde. Também o nosso amigo Dido de Molongu, um dos políticos mais conceituados também aqui de Sanharó, que hoje vai estar aqui daqui a pouco dando aqui também sua boa tarde. Também estamos aqui com a presença de Cido das Máquinas, né? Outros conhecem por Cido de Gero lá de Molongu, um grande

0: de amigo nosso e um parceiraço, principalmente do homem e da mulher do campo, que está aqui também na presença hoje. Gente, eu queria aproveitar, né, já mandar o nosso boa tarde ao pessoal do sindicato, né, a toda a equipe, em nome do nosso amigo Renato Tidema, saudar a todos, e da nossa amiga Verônica também, a todas as mulheres que fazem parte do sindicato, uma das equipes que mais vem desenvolvendo trabalho sindical aqui da nossa região, não só de Sanharó, né, mas a gente sabe que é em toda a região, vem fazendo um trabalho brilhante na questão de aposentadorias, benefícios, LOAS, BPC, salário maternidade e outros trabalhos também, além de desenvolver e entregar DAPs e ajudar também na questão de projetos para o homem e a mulher do campo. Gente, eu queria pedir aqui a amiga Solange para dar o seu boa tarde. Boa tarde, Solange Monteiro.
1: Boa tarde, Nita. Boa tarde a todos que estão nos escutando.
0: Então, aí está o boa tarde da nossa amiga Solange. Eita, até eu esqueci também de falar do nosso amigo Alan André, que é aqui, viu? Aqui é o homem da rádio, a gerência e o controle total, que nada disso funcionaria sem o nosso amigo Alan André. Boa tarde, meu amigo Dido.
2: Boa tarde, Rita. Boa tarde, Solange. Boa tarde. Eu conheço por Laninha, né, Laninha? Boa tarde a todos os ouvintes da Rádio Saro FM. E aqui com a presença também de um grande amigo, o Cid das Máquinas, a qual vai abrilhantar também uma grande festa, dia 16 do mês que vem, em Timulugu.
0: E toda festa que Cid faz, a gente vem sabendo e vem acompanhando, é um sucesso. Eu, dentro em breve, não é só a nível de Agreste, já está sendo a nível de estado, porque vem gente de todo canto e cada vez vai crescendo mais essa festa. Queria aproveitar aqui, antes de começar aqui uma conversa com o nosso amigo Dido, Solange, já também Cido, né? Queria aproveitar para mandar um abraço ao pessoal que está ouvindo lá na Lagoa do Cercado, o pessoal de Zé Mateus, a irmã Helena, a irmã Solidário, o pessoal lá de Barriguda, né? Muita gente está acompanhando nos sítios, a nossa amiga Andresa lá de Ginipapo também está acompanhando o programa. Dido, eu já vou começar fazendo as perguntas a você. Uma das coisas que eu queria que você, se pudesse, nos falasse, o que foi que fez você entrar na questão da vida pública, mesmo em Mulungu? Porque a gente sabe que você sempre foi uma pessoa mais no comércio, desde criança, mas logo cedo você enveredou por esse caminho. O que foi que te levou a essa questão de uma candidatura?
2: Então, eu sempre dizia o seguinte, que Mulungu, e principalmente nossa cidade, nosso município de Sanharó, poderia lutar por mais coisas para nosso desenvolvimento do distrito de Mulungu, principalmente. E eu via Mulungu a cada dia atrasado. Aí eu disse, não, eu vou lutar para ver a forma da gente melhorar nosso distrito e nosso município de Sanharó.
0: E o que eu acompanhei há muito tempo era que um dos seus sonhos na época era trazer um trator de pneus, um trator de aração de terra para o mundo. E eu acho que você conseguiu dois e agora também um tratorito.
2: Aqui primeiro também quero agradecer ao sindicato através do meu amigo Renato, que doou agora um tratorito para a gente lá também. Mas também, Nita, depois de Bill, acho que mais de 30 anos, o primeiro vereador a trazer, depois de Bill, um trator foi eu. Aí, uma luta que era minha, um sonho de infância de rapazinho de 18, 20 anos. Eu tinha esse sonho de trazer um trator. E consegui trazer um trator só, não. Consegui trazer dois tratores. Depois que eu trouxe os tratores, aí graças a Deus abriu as portas para os outros, o vereador, o prefeito e outras pessoas trazer. Mas quem primeiro trouxe, Dita, que lutei através disso, foi eu, depois de Bill.
0: Durante a sua gestão como vereador, e mesmo antes de ser vereador, bem antes, você também vê aquela questão das torres de celulares, né? Quando era ainda um tabu na região, a questão também do leite, né? Leite de Pernambuco, programa Leite de Pernambuco.
2: Trouxe, Nita, eu trouxe, se você analisar, naquele tempo eu tinha uma cota de 400 litros dia. Só que não tinha tanta gente assim, ainda consegui botar 256 pessoas cadastradas, a qual eu trouxe, inclusive, para Sanharó, para Coab, Nossa Senhora de Fátima, para lá, para Cachoeira, para Barra, para Lagoa de Cercado, Mulugu. Era leite sobrando, eu dava uma ajuda ao pessoal, né? Aí vinha um leite sobrando, até eles botavam até para nós. Favorecer até a gente no distrito Mulugu. Graças a Deus foi uma coisa muito importante que a gente fez também, foi esse programa do leite. Qual também teve vários programas, né, Anitta, através disso, a carne de bode e tantas outras coisas.
0: Sim, e uma outra coisa também que eu gostaria que você falasse foi a questão de construção de barragens de terra, né? Na questão do abastecimento d'água, que a gente sabe que é uma das lutas que você tem travado de longas datas já, a questão da água no município de Sanharó. E a gente vê que você está nessa luta. Como foi que você conseguiu aquelas barragens?
2: Foi através, Neta, lembro bem que a gente teve no Palácio, eu, Dudu, Renato e outros na gente. E tinha umas barragens para sair. A gente disse, não deixe de ajudar a gente. Inclusive Renato foi um baluarte nisso também. E graças a Deus a gente, pela primeira vez, desde que eu me lembro de gente, como diz a história, a primeira vez que eu vim fazer um açude de pequeno porte no distrito de Mulugu. E graças a Deus a gente fez lá 3, o total foi 10. 10 no total para a gente, foi importantíssimo, e a gente deu principalmente aquelas pessoas que não tinham condições naquele momento de fazer uma barragem para eles, e graças a Deus conseguimos atender várias pessoas também.
0: Olha, até porque eu nasci e me criei na zona rural, e só quem sabe o que é uma seca é principalmente quem vive na zona rural. O povo da cidade é lógico que sofre, mas o pessoal da zona rural sofre muito mais, porque Cid também é outro companheiro nosso da zona rural, da área rural, e ele sabe muito bem, Solange, mas Alandré, que é terrível você trabalhar um dia todo debaixo de um sol quente e quando chegar em casa não ter água sequer para você tomar um banho, né? É terrível. E graças a Deus, essa luta de Dido vem transformando principalmente esses lugares que não chega água. Solange, se quiser fazer alguma pergunta, esteja à vontade, viu?
1: Estou só aprendendo por enquanto, né? Eu não conheço a trajetória de Nita muito, a trajetória de Dido. Pouca coisa eu venho sabendo através de você, Nita. Então hoje eu estou preferindo mais escutar.
0: Até porque Solange viveu bastante, ela é de Sanharó, mas viveu durante muitos anos no Recife, vem também de uma história muito, muito interessante, né? Como sindicalista também lá da parte de aviação, né? Que ela trabalhou na Latam, então está aqui em Sanharó nos ajudando, e isso é muito bom, Cid, quando a gente vem interagindo, trazer uma pessoa lá da capital que está mais focado e conhece mais aquela região, trazer para cá e juntar com nossa experiência, e assim que a coisa vai funcionando. Mas eu queria também perguntar daqui a pouco, se também quiser falar, sobre a questão da festa que ele vai fazer, que é uma das grandes festas. E daqui a pouco também volto a conversar com o Dido. Vou aqui aproveitar para mandar um abraço ao nosso amigo Renato, que está escutando, né? Esse cara que tem trabalhado incansavelmente para o Sanharó, vem mudando a região. Eu gosto de dizer que se existe duas coisas que funcionam em Sanharó, uma é a prefeitura, precariamente, mas funciona, e o sindicato com seus parcos recursos, pouco, muito pouco, mas tem feito muito. A gente sabe que quando a gente vê um desse pessoal do sindicato aí na zona rural, Não é à toa, Dido. É levando um benefício, é levando uma aposentadoria, é a questão do salário maternidade, outras ajudas que o sindicato, apesar de não ter tanta condição, mas faz um trabalho social muito grande, muito bem feito. Também é um dos poucos sindicatos no estado de Pernambuco que tem dois tratores também para ajudar a população. Dentro em breve também está chegando aí uma retroescavadeira, se Deus quiser. E que a gente já pode anunciar porque já está certo. E isso é de grande importância. A gente vê que há 5, 6 anos atrás o sindicato praticamente tinha fechado suas portas. Praticamente estava fechado, até porque até a documentação estava atrasada. E a gente vê, com todas essas crises, esse crescimento, né? E isso só vem melhorar a vida do homem e da mulher do campo. Aproveitar aqui para mandar um abraço à nossa amiga Neide, né? A nossa amiga Neide Chiquinho, que está lá onde a gente chama as casinhas de Sítio das Moças, ouvindo o programa. Ela não perde esse programa, além de muitas outras pessoas que não dá tempo a gente falar em todos, né? As pessoas que gostam de escutar e também as que não gostam, mas escuta para ficar sabendo. Dido, uma outra coisa que eu conheço você de muito tempo, mas é bom que a gente aqui, o rádio chega na casa de todo mundo, né? E as pessoas escutam, é a questão que você travou uma luta muito grande com a questão da água também, né? Da água da Compesa, né? A gente vê a questão da água da Lagoa do Cercado, que, por incrível que pareça, meninos, a gente ficou mais de 16 anos, uma adutora de água passava para Mulungu e a gente na Lagoa do Cercado não tinha direito à água. E eu lembro da luta que foi você na Câmara de Vereador. Como você se sentiu durante aquela luta e depois desse trabalho realizado, Dido?
2: Primeiro, Nita, quero falar sobre a água de Lagoa do Cercado. A água de Lagoa do Cercado era um pedido que o povo vinha pedindo há muitos anos e nada de solucionário. E naquela época eu mostrei ao pessoal da Compesa que tinha como sim ajudar aquele povo, porque você vê a água passar na sua porta e não ter direito àquela água. Aí eu dizia ao pessoal, dá para tirar 2, 3 dias por mês e deixar aquele povo com água, porque não é tantas casas assim que não pode resolver esse problema. Então, graças a Deus, naquela época, conseguimos resolver o problema da água. Como também no Alto Lagoa do Cercado, Nita, a qual aquele pessoal também era sofrido por água. E a gente, graças a Deus, conseguimos resolver o problema daquela água. E digo mais, Nita, com essa empresa que vai entrar aí, pode ter certeza que essa água vai dar uma melhorada em todos os lugares do nosso município. Tenha certeza disso. Eu confio, estou dando um voto de confiança à empresa nova que vai entrar aí, porque eu lhe digo sem medo de dizer, era falta de querer. Infelizmente era falta de querer solucionar o problema assim, desse povo, porque dava sim na minha para solucionar o problema do povo. E ainda dá, se quiser, urgente para resolver o problema. Nita, Senharó estava sendo prejudicado, o outro gerente, a água estava vindo 30 e poucos litros por segundo aqui para Senharó. E eu fui, travei uma briga com o gerente e com o pessoal da Compesa, porque eu disse que era um absurdo, ia falar com Mendoncinha e com Débora nesse tempo, Nita, a respeito disso, porque era um absurdo tirar, não é porque tinha água, tirar, diminuir a água, que era 40 litros por segundo, diminuiu para 32, 33 litros por segundo, Nita, diminuir se era para aumentar, a qual a população vem aumentando, né? Crescendo a cada dia, tá entendendo? Aí não, aí fui, travei uma briga e conseguimos trocar. Inclusive o motor, a bomba daqui que vai para Mulungu, como também conseguimos trocar a bomba de Belo Jardim que vem, que bota água para Sanharó. Hoje é 50, 51 litros por segundo. Aumentou muito relevante, muito tá entendendo, a água. Então, graças a Deus, deu uma melhorada. Sei que tem muito problema que se dá para resolver, só é falta de atitude e trabalho. Se trabalhar e ter atitude para solucionar os problemas da água, dá sim para resolver. Que graças a Deus, primeiro Deus, nós temos águas nos balanciais de Belo Jardim. Então, Nita, isso era que eu tinha a dizer, que dá para solucionar o problema. Como também, Nita, já que nós estávamos falando no termo de água, Nita, quero aqui dizer ao pessoal e agradecer também a várias pessoas, Nita, através do amigo Airon de Silva, dono da Laca, a de Romo, mais Elisângela de Mulugu, a de Cicim, lá de Buzico, lá, presidente da associação, a Nego de Arrancação, a Dilce de São Bento do Uno, ali em divisa com São Bento do Uno e Saró, porque, Anitta, eu estou levando vários dessalinizadores através da governadora de Pernambuco e de nossos deputados, levando dessalinizadores para todas essas áreas, Anitta, para Ricardo e seu Paulinho. Nós estamos levando, Anitta, para o Alto Lagoa do Cercado, estamos levando para a Cachoeirinha de Mulugu, estamos levando para ali Arrancação, entre Arrancação, ali pertinho de Negro Pedro Zifirino, estamos levando ali na divisa de... ali de música ali também estamos levando. Estamos levando para várias localidades, Nita. Isso é de extrema importância, porque o povo vai ter um programa de água doce, água de beber, para esse povo, que vai tirar esse pessoal do sofrimento em termos de água boa de beber.
0: Na verdade, são quantos dessalinizadores que você conseguiu trazer para aquela região? É uma região que sofre muito com água, gente. Quem conhece sabe.
2: Ô, Nito, eu costumo dizer que não foi dito, foi o grupo.
0: Sim.
2: Tá entendendo? O grupo, a gente agora, eu sou aquela pessoa que vou atrás, que brigo, que luto. E no total, Nito, é 10.
0: É 10.
2: Inclusive, Nito, 4 já tá quase pronto. E 3 começaram ontem. Começaram mais 3, 7. E o gerente já marcou comigo para vir da manhã 8, dia 17, se eu não me engano, vai vir para cá para dar ordem do serviço das outras e fiscalizar as obras também, que é importantíssimo para o pessoal da gente.
0: Graças a Deus, já pensou, umas pessoas que a gente sabe que raramente ia chegar água de uma compesa e ter agora a água da própria região, dessalinizada, tratada, Solange, é uma bênção essa nova tecnologia que tá aí e o pessoal tão na luta. Inclusive, Dido, eu queria aproveitar também e parabenizar o trabalho que Renato vem fazendo através da água do Comoronco, que o sítio Comoronco tem mais de 50 famílias lá que estavam sem água nas torneiras e Renato partiu para cima. A questão do esgoto ali também, na rua do cemitério, a água de Caianinha, que já começou a chegar em algumas casas, ou quase tudo. E Renato está na luta também, a questão do pagão. Então são pessoas que realmente trabalham e que vêm mudando cada vez mais a nossa região. Eu queria saber aqui de Cido, quando é que vai ser a festa lá de Mundo Dido? Você pode falar, o Cido?
2: Pronto, primeiro eu vou dar uma palavrinha, depois se ele quiser dar uma palavrinha, ele dá também. A festa será dia 16 de agosto. Começa de 10 da manhã, né, Cid?
3: Isso.
2: Mas quem chegar antes não tem problema não, porque eles...
0: Vamos falar, né,
2: Solano? Não, vai ter, vocês já estão convidados de honra. Nita, é uma grande festa, agora é uma grande festa, olha, comida à vontade pro povo. Só não pode dar bebida, que aí também é demais, mas comida, Nita, até boi ele matou. Um ano atrás matou boi, vários porcos. Entendeu? Se matou várias coisas, graças a Deus, não faltava fruta, não, tudo muito. Era tudo em abundância lá, graças a Deus. Então, Cid, fala um pouquinho.
1: Eu agora fiquei curiosa. Essa festa é em homenagem a quê, Cid? Me diga aí.
4: Boa tarde a todos, né? Os ouvintes da Sanharó FM aqui, né? 104,9. Nosso amigo Nita, Dido. E nossa amiga Solange, né? E também Laminha, que está aí na direção da rádio aí. É o seguinte, a minha festa, eu fiz ela já há 2 anos em homenagem ao meu avô. Entendeu? Inclusive, eu não ia divulgar agora a qual seria a nova homenagem, mas como eu já tive a oportunidade aqui em público, vou revelar. Vou fazer essa segunda homenagem a meu pai. É muito importante, né? Um cara que sempre está do meu lado. Nunca me abandonou, entendeu?
2: E para mim, a homenagem mais bonita, se der, quando a gente homenageia aquela pessoa em vida.
0: Rapaz,
2: não, é verdade. Para mim, é a homenagem mais linda do mundo. Parabéns, merecedor. Ele faz raiva, eu muito mais.
4: Faz não. Não faz raiva, não. Olha. E é isso, né? Vai ter essa cavalgada terceira. E quero agradecer a todos que estão me ajudando, colaborando, dando apoio. E principalmente minha família, né, que sempre está do meu lado, né, de Sabaí, tem me ajudado bastante. E todos que puderem estar presentes, participar, vai ser abraçado, vai ser bem recebido, em nome de Jesus.
2: Eu queria que você divulgasse as bandas que vai ter lá.
4: As divulgar. Bandas vai ser o seguinte, um pouco emocionado em relação ao Flávio, meu pai, né? Tive a perda da minha mãe e ele assumiu, né?
0: Entendo.
4: As bandas são o seguinte. Vai ter Luiz do Bom do Gado, dando início à banda, a festa de 1 da tarde. Quando for a segunda banda vai ser Zé de Luquinhas, é lá de São Bento do Una. Inclusive tem muitos amigos meus lá de São Bento do Una que comparecem. A terceira banda vai ser Eduardo Melo, aqui de Ceará, né? Dudu.
0: Sim.
4: E a quarta banda, e para finalizar, Lulinha Vaqueiro. Estamos aí na luta e vai dar tudo certo, em nome de Jesus.
0: Então, a gente está vendo já aí que a estrutura é de uma grande festa. Inclusive, Solange, o ano passado foi uma festa. A primeira já foi muito boa. O ano passado foi um negócio extraordinário. E desse jeito, cada vez vai crescendo mais. E esse ano, desse jeito, a estrutura está muito mais forte, não é, Cid?
4: Com certeza.
1: Pelo então, que eu tô vendo, vai começar de 1 e vai para 5 da manhã ou 6, né? Que é festa para torar. Cantor não falta.
0: Não, ele faz,
1: então,
0: ele faz muito bem feito mesmo, Solange.
1: A homenagem, acredito que seja muito merecida, né? Ao
0: muito
1: pai,
0: merecida.
1: Primeira foi o avô. E é muito bonito quando a gente homenageia as pessoas que a gente gosta em vida. Porque depois que morre, já era. Morreu, deixou lá, acabou-se, gente. Então a gente tem que fazer o que é bom, e principalmente pelos pais, avós, pela família, em vida. Quando a gente tá aqui para ver, que é reconhecido. Então acho que é o que Cid tá fazendo, tá reconhecendo o pai, como reconheceu o avô, e tantos outros que talvez ele ainda tenha para homenagear no decorrer da vida dele. Parabéns, Cid, não conhecia, mas feliz fiquei em lhe conhecer. E muito obrigada pelo convite. Irei sim, se Deus assim permitir.
0: É impressionante, eu digo até impressionante. Já pensou se todos os filhos fizessem isso com seus pais, suas mães? E Gero é um cara diferenciado, viu? A gente se conhece, fazemos a história desde criança. Um homem de um caráter ímpar, é trabalhador. De uma honestidade que não adianta nem fazer com a história a gente falar aqui, porque não tem nem como comparar. Então, você, Cid, realmente está de parabéns, e com certeza a gente vamos estar lá. E eu acho que vai a população em peso de Sanharó, principalmente o povo da zona rural, para essa grande festa feita lá no município no distrito de Mulungu. E é uma festa que vem cada vez mais destacando o distrito de Mulungu. Com certeza vai entrar no calendário, dentro em breve, do estado, se Deus quiser, do jeito que vai crescendo. Gente, eu queria aqui aproveitar, mais uma vez, que eu sempre fico falando, e mandar um abraço ao nosso amigo vice-presidente do sindicato, Bebeto, lá de Barriguda, que é uma força, junto com Selma e as meninas que trabalham ali no sindicato. Já convidar também as pessoas associadas e até os não sócios, para, na última quinta-feira desse mês, vai ter a festa em homenagem ao Dia do Agricultor. E o forró lá vai ser pegado na reunião do sindicato, viu? Pode ter certeza que vai ser o dia todo. E vocês sabem que também é festa. A festa em homenagem ao Dia do Agricultor é uma festa incrível que faz todo ano no sindicato. Então, Hoje é bom que a gente estamos falando aqui com o nosso amigo Dido e falando com Cid Solange e falando sobre festas também, né? Graças a Deus, e a região de Sanharó sempre foi de muitas festas, apesar de ter passado aí uns tempos meio apagado, mas está se renovando aí e cada vez mais vem crescendo. Inclusive, Dido, eu queria aproveitar para você falar também que você, antes de ser vereador, bem antes, você já falava em resgatar um São João em Mulungu. E pelo que a gente vê, durante os seus 8 anos de mandato como vereador, foi grandes festas e tem que continuar essa festa. O que você pode nos dizer dessa festa, Dido?
2: Era um sonho que eu tinha desde 2000. Há 26 anos atrás eu tinha um sonho de levar bandas boas. Inclusive o Raniel era o prefeito naquele tempo e dizia: Raniel, por que não levar bandas também para Mulungu, Genipapo e Barriguda? Boa. Porque aqui era todo final de semana 3-4 bandas tocando aqui em Saró. Eu digo, por que não levar o São João também para os distritos e Barriguda? Aí, graças a oportunidade, levei Heraldo já eleito para Mulungu e nós estávamos na casa do Luizinho, a qual eu, pessoa muito boa, eu tinha ele como uma pessoa muito boa, infelizmente ele faleceu, mas era uma pessoa de bem. E na mesa do Luizinho eu disse: Heraldo, vamos resgatar o São João de Mulungu, Barrigudo e Genipapo. Aí Heraldo disse: pronto, Conde, vocês trazem várias bandas para Saró, então vamos tirar uma ou duas daquelas bandas para Mulungu no domingo. Vamos fazer a festa no domingo, Mulungu, aí com 8 dias faz em Barriguda e com mais 8 dias em Genipapo. Tipo assim, né? Aí Heraldo abraçou a causa e graças a Deus, Nita, quem resgatou o São João, posso dizer aqui, foi Dido de Mulungu, através do ex-prefeito Heraldo, conseguimos resgatar o São João de Mulungu, Genipapo e Barriguda, que até hoje também, quero também parabenizar por ter dado continuação, né, o São João. E trouxemos para Mulungu várias bandas de nome, bandas boas para o distrito de Mulungu, Genipapo e Barriguda, graças a Deus, Dito.
0: Isso é muito bom e o pessoal dá continuidade e, se Deus quiser, cada vez vai crescendo mais, porque isso também traz o desenvolvimento para a região. Ô Solange e você que ficou muito tempo fora, a história de Dido, e até eu vou a fazer uma história. Eu estou fazendo as perguntas, mas tem umas coisas que eu mesmo, né, devido a ter acompanhado durante muito tempo, né, ver o trabalho de Dido. Houve uma época que era muito difícil a questão da saúde em Mulungu, a questão do transporte. E Dido conseguiu comprar um carro e botou mesmo à disposição. Aliás, sempre foi, as coisas de Dido sempre foi à disposição do povo. Mas era uma situação tão difícil, Dido sem condições. Vi, uma vez eu presenciei Dido pegar o dinheiro dos Dudu, que nem a esposa dele fazia, né? Pegar o dinheiro para abastecer o carro, para vir trazer doentes, tá certo? Comprar medicamento, fiado, sem ter nem... E ainda dizia: não sei nem quando eu vou pagar mais um medicamento, vai trazer o atendimento. Então, isso aí são coisas que realmente marca, Dido. E eu acho que você trouxe também dignidade para uma boa parte do povo de Mulungu e desses sítios vizinhos. E não só disso, porque Dido também faz por qualquer canto de Sanharó. Tanto é que um dos sonhos de Dido é botar água nas fronteiras de Sanharó, onde não existe água, e graças a Deus está conseguindo aí, levando dessalinizador para os poços artesianos, né, que a gente sabe que a água é de péssima qualidade, mas com aquele sistema de tratamento a água sai uma água tratada praticamente mineral, não é, Dido?
2: Ô Nito, e já que você falou nos Dudu, no tempo da chikungunya eu não era vereador, não. Naquela, né, que deu... A gente trazia... fazer com que doente em atacado. O carro pequeno cabia 4 pessoas, nós trazia 6, 8. Era doente, era uma, aquilo foi uma tristeza. E chegou a hora que eu não tinha mais recurso. Eu não tinha recurso a dizer, né? Vamos pegar aqui X do Dudu, depois nós vemos como é que faz para pagar. Mas graças a Deus, o Dudu de Neve foi quem salvou muita gente também da doença e eu trouxe muita gente, Nita. É, como também, Nita, já que você falou na saúde, uma ambulância que foi para Mulungu, que até hoje tem, foi graças a minha pessoa, através do ex-prefeito Heraldo também, que eu pedi ao deputado e veio uma verba aí, comprou a ambulância e colocou em Mulungu, que até hoje, graças a Deus, tem. É, que já tá bom de trocar, né? E vamos aí ver a forma. Qualquer coisa também vou falar com meus deputados para nós ver uma forma de mandar uma emenda para nós comprar uma ambulânciazinha para botar em Mulungu, para ficar mais nova, uma nova zero para Mulungu, que o povo de Mulungu merece. E no tempo, Lito, eu me lembro como hoje, que era a única ambulância que tinha ar-condicionado atrás para os doentes. Era de Mulungu a qual nós conseguimos e botemos Mulungu. Mas como você também falou da água aí, Nita, também estamos levando a água agora, Nita, para arrancação. Já foi colocado os canos através do grupo da gente, de Zé Almeida, de Avanildo, vereador, dos deputados, né, Débora, Medoncinha, e conseguimos também levar água para arrancação, água encanada agora para arrancação, Nita. Graças a Deus, é outra obra que já terminou, só falta agora fazer a ligação. E só a ligação e pronto.
0: Então, gente, esse é o trabalho do Dido de Mulungu, que foi vereador por 2 mandatos, não foi eleito por pouco, mas que é incrível o que Dido vem fazendo sem ser vereador, continua do mesmo jeito, a mesma pessoa, trabalhando muito mais. Então, é dessas pessoas que não só Mulungu precisa, mas Sanharó, eu acho que toda a região, porque é raro uma pessoa não ser eleito e continuar o mesmo trabalho, abraçando as causas e trabalhando mais ainda, né? Então, e agora tem o grupo aí dos meninos, uma parceria muito forte também com o nosso amigo Renato, que vem trabalhando também incansavelmente, Renato Idema, né? Então, a gente, quando vê pessoas assim, Solange e ouvintes, a gente começa a ver que a gente ainda pode ter esperança de dias melhores. Queria também aqui abraçar a nossa amiga Andréia, lá da loja ali, a loja Estrela, perto ali do Curral do Gado, que está ouvindo, né? Inclusive, com muito produto de qualidade, um preço bom, um atendimento 100%. 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Que é um trabalho especializado na questão de bicicletas. 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Abraçar também aos vereadores e que compõem a Câmara de Vereador e também que eles comecem a acordar, né? A exemplo do nosso amigo Dido, que não é vereador, e vem transformando a região e transformando vida, porque não é só a região, é vidas. Você já pensou na zona rural chegar água de qualidade, aonde a gente sabe que carregava água a longas distâncias, no galão e na cabeça, e graças a Deus vai ter água de qualidade. É um sistema caro, né, de cada um dessalinizador daquele junto com o poço.
2: Bonita, só a obra é em torno de R$165 mil. Só a obra, fora a instalação do dessalinizador, essas coisas. Só a obra de cada um deles. Então, é muito.
1: É um custo alto.
2: É.
0: Então eu acho que uma comunidade, não é Solange, que recebe um negócio desse. Eu acho que fica grato para sempre, né? Porque, como eu falei antes, só sabe o que é a água quando falta na casa da gente e durante, e vidas inteiras, né? Faltando água, e agora ver chegar água na casa, realmente é uma coisa incrível.
1: Eu parabenizo aqui, Dido, por Justamente, não tem nada de vereador, não é político, não é nada, né? Enquanto a gente está vendo aí um monte de vereador que nada faz, pelo menos que eu saiba, não. Inclusive, fica aqui, gente, pedido para vocês, fiscalizem as obras do prefeito. Tá aí a UPA, que a gente tem um hospital que se chama de hospital, que para mim aquilo é uma vergonha se chamar de hospital. Uma UPA que começou aí não sei quando, tem outra escola também que... Não sei o nome no momento, não lembro. Também tudo, obras inacabadas. Enquanto a gente vê um monte de quadras, gente, de Sanharó, sítio, isso, aquilo outro. Aí eu me pergunto, para que tanta quadra? Cadê o hospital, gente? É prioridade, é saúde. Tá, aí ficou a dica para vereadores, vocês. Cadê a oposição do Sanharó? Aqui não existe, né? Já deu para anotar isso.
0: Então, é incrível o trabalho que vem fazendo e como Solange também falou, né? Sanharó hoje tem 11 quadras, Dido. 11 quadras, um investimento muito alto nas construções, mas a gente vê que não é investido nada nos atletas. E você que comandou time durante muito tempo, ainda comanda ou já passou?
2: Não, Dido, mas fiz uma doação também do campo de Mulungu. Você sabe que foi eu, né, da Portuguesa. Eu comprei e doei ao time da Portuguesa com meu recurso. É, mas também, Dido, quero aqui também salientar de várias ações que nossa governadora trouxe para Sanharó também, Solange, a qual não divulga, tá entendendo? Mas trouxe vários ônibus escolar, recurso do Estado, não foi recurso federal, recurso do Estado de Pernambuco, a qual a governadora trouxe ambulância, trouxe uma creche, trouxe duas cozinha comunitária, dobrou, Nita, o recurso dos ônibus, do motorista, se não me engano, do ônibus, né? Dobrou o recurso para pagar o pessoal, né? Vem fazendo, estruturando carro para assistente social, zero. Todas as polícias militares receberam carro novo de todas as cidades. Tênis. Tem até recurso, Solange, hoje em dia tem, se eu não me engano, é uma bolsa de 150 para os alunos do estado comprar o tênis. O tênis para ir para a escola. Isso é, Nita, quero aqui, Solange, dizer que é importantíssimo, que tem várias ações também do governo do estado aqui. O asfalto de Mulungu, Solange. Muito bom. O asfalto de Mulungu, Nita, qual também, Nita? Eu fui uma pessoa que fui atrás da governadora porque pararam. Quando ganhou a eleição, né, aí teve uma parada, aí eu fui à governadora, levei um ofício, levei as fotos das pontes, Nita, e pedi a ela para dar continuidade. Ela inclusive disse que estava devendo esse recurso do governo passado, deixou a maior dívida para ela pagar, não só a da de Mulungu, como várias outras obras, Nita, deixou que não pagou. Aí ela foi, graças a Deus, pagou. Deu continuidade e terminou, graças a Deus. O asfalto de Mulungu, através, 80% paga por a governadora do Pernambuco hoje atual.
1: É bom, tem muita coisa que eu sei realmente, caso dos carros, de ambulância. Eu algumas coisas eu acompanho aqui, outras a gente não fica sabendo exatamente por falta de divulgação. Algumas coisas são divulgadas demais em excesso, que não tem necessidade. Aí a gente vê se divulgando para aparecer. Então, assim, vamos dar os parabéns aí à governadora Raquel Lira. Como eu digo, eu não tenho um partido entre aspas. Meu partido sempre vai ser aquele que faz alguma coisa por minha cidade, por meu estado, por meu país. Então, a ela eu parabenizo, porque realmente ela vem fazendo um excelente trabalho dentro de Pernambuco e espero que dê continuidade.
0: Dido, eu também queria falar aqui, lembrar, né, que foi você também que conseguiu os ônibus novos para Mulungu, né, os ônibus dos estudantes.
2: Foi, Nita. Solange, você, como diz, você morava no Recife. Os alunos de Mulungu andavam em cima de Toyota, lotado, cheio, até cair aluno no tempo, caiu.
1: Nossa.
2: O Toyota.
0: Não era dentro, aí, era em cima mesmo também, viu, em cima.
1: É lotado.
2: Aí no tempo, Heraldo comprou vários ônibus. Aí eu disse, Heraldo, vamos colocar um para Lagoa do Cercado daquela região e mais dois para o distrito de Mulungu para atender as regiões arrudeando. Inclusive ele colocou 4 ônibus, 3 micro-ônibus, 2 para Mulugu, 1 para Lagoa do Cercado e um ônibus grande para o distrito de Mulugu. Colocou 4 ônibus zero novo para o distrito de Mulugu para atender nossa população. Isso foi uma luta através da Secretaria de Educação, através de Íris, do ex-prefeito Heraldo, e conseguimos renovar, a qual, Solange, no tempo a oposição ficava rebatendo, até quando o Heraldo perdeu, que entrou o prefeito, ele dizia, para que tanto ônibus, eles diziam ali para a educação, dizia na Câmara, a situação hoje, né, que é do lado do prefeito, dizia, vários deles diziam, para que tanto ônibus? Aí eu digo, para tirar o aluno do sofrimento que era antes. É isso que era para quem tanto ônibus.
0: Ô Dido, uma das coisas também que eu não sou de me emocionar, não, mas não chorei, mas fiz um bico, viu? Não chorei, mas ainda fiz um bico. Foi com a questão da praça, lá da Topada, que Dido, através de Heraldo, construiu uma bela praça. Não sei como é que está a situação dela, até porque eu não enxergo, né? E muitas pessoas queriam botar o nome da praça, nome de governador não sei o quê, presidente não sei o quê. Dido bateu o pé e disse, foi eu que fui atrás, foi eu que briguei, foi eu que lutei. E tem mais uma. Vai valer a minha palavra nisso. O nome da praça é de um homem pobre, um agricultor, mas que um cara direito, que muito fez, sem nada pro Mulungu, que foi o nome de seu Antônio Barro, Toninho de Mariquinha. Então isso para mim foi uma coisa incrível que eu achei, viu, Solange?
1: É porque realmente a homenagem tem que ser feita a quem se merece, né? Não, eu mesmo vejo algumas homenagens aqui, tipo em rua. De quem foi esse cara aqui em Saró? Pelo amor de Deus, que bairro é esse? Meu bairro virou Doutor Tunico. Pouca gente sabe quem foi Tunico aqui. Eu ainda lembro de alguma coisa de infância, mas eu queria saber o que foi que ele fez em Saró. Vocês são um exemplo, tá, gente?
2: Solange, eu concordo com você e digo mais, né, Nita? Aquela praça, Nita, teve os dedos, as mãos, minhas e os pés. Trabalhei nela para terminar o mais rápido possível. Eu trabalhei também ajudando naquela praça, Nita. Como também a Academia da Saúde Mulugu, Nita. A Academia da Saúde Mulugu foi um recurso que a gente conseguiu através de um deputado federal no governo de Heraldo. Comecemos ela a tirar o... Comecemos, aí tinha até um vereador lá que dizia, oxe, então cavando para que tá um esgoto, tirando onda dos meninos no tempo que estava trabalhando. Mas aí a gente deixamos o recurso direitinho e foi concluída. Só que não era da forma que nós deixamos, Solange. Era muito mais bonita, muito mais... Era totalmente diferente. Que inclusive ela ia ter, Nita, até equipamento de ginástica dentro dela. Tá entendendo? Para o pessoal. A qual também aqui quero pedir ao prefeito, o atual, que veja uma forma de comprar equipamento de ginástica e botar lá dentro para o pessoal praticar e botar uma pessoa também para ajudar.
1: Professor, um personal, ou seja, um professor, né, que agora virou personal trainer. Isso. Pronto, fica aí a voz de Nita aqui, é o senhor prefeito, personal trainer para Mulungu e alguns equipamentos que a gente sabe que não custa tão caro, né, para uma prefeitura.
0: E o recurso veio, Solange. Inclusive, Dido, eu queria também que você aproveitasse, já que nós estamos, eu não sei quantos minutos faltam, até porque eu não vejo a hora.
1: Tá 10.
0: Viu? Eu queria que você aproveitar para você falar a respeito da reforma daquela escola lá de Mungu.
2: Anitta, eu vou falar o que tinha na escola. A escola de Mulugu, Solange, fizeram tipo uma reforma lá, a qual deixaram, Nito, tinha um muro caindo. A diretora botava lá na parede, não encosta no muro, à frente da escola, viu? Não encosta no muro que ele pode cair a qualquer momento. Eu tenho a foto até hoje.
0: A plaquinha.
2: A placa. Absurdo. Um aluno, criancinha. E a gente passava, eram as crianças lá em fila. Na beira do muro. A primeira coisa, quando o Heraldo ganhou a eleição, eu mandei derrubado. Derruba essa porra que aí vai ter. Pelo menos ele vai ver e vai fazer. Porque não pode ficar a escola. Aí fizemos uma reforma. Agora, uma baita de uma reforma, Solange.
0: Praticamente reconstruíram, né?
2: É a coisa de cinema, a escola do Mulugu nós deixamos. Com banheiros bem chique, com as paredes com cerâmica, de portão. portões, duas entradas para poder entrar dentro da escola. Muito bacana, muito bonito ficou a escola do Lugu. Inclusive, Nita, colocou os ar aqui, ar-condicionado, mas parece, se eu não me engano, não ligado nada ainda. Entendeu? Isso aí eu vou até pedir aqui ao pessoal do prefeito, à secretária.
0: E pode pedir, que eles estão escutando.
2: Que ligue. Os ar-condicionados, para as crianças ter mais, né? Ligue. Solange, eu só lhe digo uma coisa. A escola de Mulugu ficou um conto de cinema. Para você ter uma ideia, nós não só bastar essa reforma, nós trocamos todos os equipamentos, cadeira, o que você imaginar foi trocado. Você tem uma ideia, computadores novos, tudo. Você tem uma ideia, Solange. Não tinha no tempo dele nem cadeira para os alunos sentar. Uma boa parte dos alunos, é como dizia no tempo, era a dança das cadeiras. Tá entendendo? Para comer, Solange, para comer tinha que comer um pessoal uma parte para lavar os pratos para depois outros comerem.
1: Nita. E hoje?
2: E hoje deixamos tudo. Você tem uma ideia? Quando foi, Heraldo perdeu a eleição. A cozinha de lá da escola ficou lotada de mantimento, de tudo que você imaginar. Agora ficou de tudo. De papel, de lápis, Nita, de tudo. De papel higiênico, de papel, do que você imaginar. Deixei uma escola de Mulugu, uma coisa, um brinco, uma coisa de cinema.
0: Aí os ouvintes.
2: Como também, Nita, a merenda. Mudemos a merenda. Através do prefeito Heraldo, da secretária, da água pro vinho, uma coisa de cinema. De cinema. Era melancia, era maçã, era banana.
1: Mas
2: cardápio, coisa de cinema. A carne de. Era charque, era carne de boi.
1: A pergunta hoje é a

0: O posto de saúde de Mulugu, você tem uma ideia, Solange, deixamos uma equipe médica para Mulugu. Eu consegui, através do secretário e do prefeito, uma equipe médica para Mulugu, deixei só para Mulugu. Zerei o ultrassom dentro de Mulugu, zerei. Tinha gente que fazia duas, três, fazia mais, porque eu zerei naquele tempo através da Secretaria de Saúde. Hoje está um caos.
1: Gente, infelizmente, a gente já vamos terminando aqui, já vamos começar a encerrar agora já as considerações finais. Eu quero convidar Dido para a gente vir falar outro dia. Não só sobre isso, falar sobre semente, sobre aração de terra, sobre a questão da saúde, que a gente não falou, sobre a questão da limpeza de Mulugu, sobre a questão de construção de pontes. Tudo isso que faltou a gente falar, porque o tempo não deu, gente.
2: Peraí, Nita, o tempo é curto. Agora eu queria perguntar um negócio aqui a Dido. Dito, por que você não começa a fazer algumas filmagens do que era antes? Você deve ter e filme hoje. O que é que está acontecendo hoje dentro de Mulungu para se divulgar, para ver se as coisas melhoram? Eu me proponho até a participar, que é uma coisa que o meu instituto permite, que é de assistência social, sustentabilidade, meio ambiente e animais. A questão de animal também para mim é muito importante. Então, eu me ofereço para participar, para a gente dar uma olhada o que é que está precisando melhorar por enquanto no distrito de Mulungu. E se outras pessoas quiserem, que estiverem nos escutando também, podem entrar em contato, que a gente vai lá, filma e coloca no ar.
1: Então, gente, como eu estava falando, se Deus quiser, a gente já estamos se despedindo aqui, não é? Queria pedir aqui a Solange para as suas considerações, um minuto.
2: Só agradecer aos ouvintes e na próxima quinta-feira estaremos de volta. Aqui não sabemos ainda quem é o convidado, mas provavelmente terá um. E muito obrigada a todos que ajudam o Instituto da Sol e que a maioria das pessoas não querem que divulguem, mas precisamos de ajuda, gente. Muita ajuda, porque é só um fiozinho de esperança, mas que um dia vai chegar a ser um santuário. Não só para os animais, para os idosos também. 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Um dia a gente chega lá.
1: Dido, um minuto para suas considerações também.
0: Quero aqui agradecer ao convite, Nita, para vir aqui na rádio e agradecer aos ouvintes, dizer que estou à disposição, Nita. Quando precisar dessa voz para vir aqui, mesmo porque a gente só falou 5% do que tem de ser falado das obras que a gente trouxe. Mas obrigado e estamos aí à disposição.
1: Pronto, eu quero aqui já também encerrar dizendo e convidando o pessoal para a festa de Cid, que é no dia
0: 16 de agosto.
1: No dia 16 de agosto e no dia, na última quinta-feira desse mês, é a festa do sindicato, ao qual eu já abraço toda a equipe do sindicato de novo, é o nosso amigo Renato, né, esse baluarte que está aí à frente desse trabalho, e dizer que estamos indo, mas se Deus quiser, na próxima quinta-feira nós estamos de volta com a permissão de Deus.
2: Antes de terminar aqui, só um minutinho. Aproveitar que Dido já está aqui e convidar ele para a entrega do troféu Astrogil de Matos no dia 22 na Câmara Municipal. Eu entregar o convite formalmente, né? Mas ele já está aqui, então já vai bocalmente mesmo.
1: E direto no ar, né? Direto na rádio.
2: Tem bastante gente conhecida do Nita, né? Que ele já trabalha com o pessoal há muito tempo com projetos. Então foi feito alguns já confirmaram presenças, políticos de fora, pessoas do estado, né? Então vamos aguardar e Dide, um dos nossos convidados.
1: Na próxima quinta-feira nós vamos falar muito mais sobre isso. Gente, um abraço a todos, fica com todos, com Deus e até a próxima quinta-feira, se Deus quiser. E muito obrigado também, Alandrec.
2: Boa tarde.

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0: meio-dia e 58.
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1: 1:18.
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0: previsão do tempo para quinta-feira, 9 de julho de 2026. Região Centro-Oeste. Em Brasília, previsão de céu encoberto nesta quinta-feira. Os termômetros da capital federal marcam mínima de 12 e máxima de 28 graus. A umidade relativa do ar gira em torno de 80 a 25%. Corumbá de Goiás, no leste goiano, comemora aniversário com céu encoberto. Temperatura mínima de 15, máxima de 31 graus. A umidade relativa do ar vai de 70 a 20%. Região Nordeste. Fortaleza, no Ceará, amanhece com céu encoberto e previsão de chuvisco nesta quinta-feira. Temperatura mínima é de 25 e a máxima de 30 graus nas horas mais quentes do dia. A umidade do ar é de 85 a 55%. Cabo de Santo Agostinho, em Pernambuco, canta parabéns com céu nublado. Temperatura mínima é de 21 e a máxima 29 graus. A umidade relativa do ar é de 90 a 50%. Região Norte. Em Palmas, Tocantins, previsão de céu claro. Temperatura mínima é de 25 e a máxima de 35 graus. Umidade do ar é de 75 a 30%. Em Boa Vista, Roraima, aniversário com céu nublado e chuvisco o dia todo. Temperatura mínima é de 25 e a máxima de 32 graus. Umidade do ar varia de 98 a 60%. Região Sudeste. Em Belo Horizonte, Minas Gerais, a quinta-feira começa com céu encoberto, mas as nuvens se dissipam ao longo do dia. Os termômetros registram mínima de 14 e máxima de 28 graus. A umidade relativa do ar vai de 80 a 30%. A cidade do Rio de Janeiro tem céu claro o dia todo. Temperatura mínima na capital carioca é de 14, a máxima 25 graus. Umidade relativa do ar é de 90 a 40%. Região Sul. Curitiba, no Paraná, amanhece mais fria, com céu claro o dia todo. Os termômetros registram mínima de 5 graus e a máxima de 22 graus. A umidade relativa do ar fica entre 90 e 20%. Paraí, no Rio Grande do Sul, sopra velhinhas com céu claro pela manhã. Mais à tarde, tem acúmulo de nuvens sem previsão de chuva. O dia começa mais frio, com termômetros registrando mínima de 7 e máxima de 19 graus. A umidade relativa do ar oscila entre 70 e 40%. Você ouviu a previsão do tempo para esta quinta-feira, 9 de julho de 2026. Com informações do IBGE Cidades e do Instituto Nacional de Meteorologia, INMET.
1: Aproximadamente 80% dos profissionais de saúde e enfermagem no Brasil já sofreram algum tipo de agressão no ambiente de trabalho, de acordo com o levantamento do Conselho Federal de Medicina. Este enfermeiro, que não quis se identificar, está todos os dias à frente dos atendimentos de uma UBS e diz sofrer maus tratos constantes. Os resultados disso são dificuldades para dormir e muita ansiedade.
2: São pacientes que chegam para agendar uma consulta, por exemplo, né, por problemas crônicos ou agudos e não tem a vaga. Essa insatisfação gera agressões, gera palavrões, gera xingamentos, ofensas.
1: Esse tipo de situação é comum na rotina de quem trabalha com público. Em 2025, mais de 500 mil pessoas precisaram se afastar do trabalho por motivos de saúde mental, segundo dados do Ministério da Previdência Social. É a segunda vez consecutiva que o país bate esse recorde, após já ter alcançado a maior marca da década em 2024. No topo da lista dos que mais sofrem com esse tipo de problema estão profissões como vendedor varejista, faxineiro, professor, enfermeiro, auxiliar de escritório, assistente administrativo e alimentador de linha de produção.
3: No Pará, o programa para compensar os impactos da usina hidrelétrica de Tucuruí corre o risco de parar. Esse é o entendimento do Ministério Público Federal, que entrou com ação para garantir ações de saúde, educação, segurança alimentar e proteção territorial em 31 aldeias. A Procuradoria divulgou que entrou com um pedido de decisão urgente contra a empresa Axia Energia, a antiga Eletrobras Eletronorte. O objetivo é impedir a interrupção do programa Paracanã, medida permanente que há quase 40 anos surgiu para compensar os impactos socioambientais da usina de Tucuruí, no Pará. Na construção da hidrelétrica, os indígenas foram deslocados do território. Agora, um convênio que executa o programa tem encerramento previsto para este mês, no próximo dia 11. Desde 2014, a população da terra indígena Paracanã cresceu 53%, chegando a mais de 1.500 pessoas. O número de aldeias do povo Auaeté Paracanã mais que dobrou. Já o valor do atendimento prestado por dia caiu de cerca de R$ 31 para R$ 20 para cada pessoa. A Procuradoria relata que falta água potável e medicamentos, veículos foram paralisados e 18 escolas fechadas. Em 2024, foi estabelecido um prazo para elaborar os documentos sobre um reajuste definitivo. Entretanto, segundo o MPF, a empresa usa a própria omissão como justificativa para não repassar os valores. O MPF relata que no último dia 2, a Axia Energia convocou uma reunião sem aviso prévio, na qual representantes teriam tentado forçar lideranças indígenas a assinarem um aditivo de apenas 3 meses, com reajuste de 10% restrito à inflação. A Procuradoria classificou as ameaças de corte do programa como chantagem institucional. O Ministério Público destaca que, apesar da execução do programa acontecer por meio de convênios, ele não pode ser interrompido enquanto a hidrelétrica operar. O pedido feito nesta semana à Justiça também exige a readequação do orçamento em 80%, que é a reivindicação dos indígenas, ou pelo menos 53%, segundo o parâmetro da FUNAI. Nós tentamos contato com a Axia Energia, mas ainda sem resposta.
1: Especialistas e representantes dos direitos do consumidor pedem o fim da propaganda de bets, as apostas online, com a participação de influenciadores, celebridades e atletas. O alerta também é para os casos de vício, superendividamento, transtornos mentais e problemas familiares. O assunto foi tema de debate nesta terça-feira no Senado. A coordenadora do Núcleo de Defesa do Consumidor da Defensoria Pública do Rio de Janeiro, Luciana Teles, destacou o impacto dos anúncios.
4: Está em todos os lugares, na televisão, em qualquer horário, sem nenhuma preocupação do público que está assistindo ou não, nos campos de futebol, nas placas publicitárias e especialmente no celular. Essa publicidade massiva, ela quer convencer o cidadão que jogo é uma oportunidade de ganhar renda extra. Eu nunca vi perder dinheiro com opção de renda. Se o nome da coisa é jogo, o sobrenome é de azar.
1: O defensor público de São Paulo, Marcelo Vivas, falou sobre o aumento de atendimentos à saúde mental e o impacto nos mais vulneráveis.
5: O tema das bets tem chegado de diferentes formas e muitas vezes pelas famílias, na verdade, que chegam preocupadas e querendo alguma saída, né? Quando chega na gente na saúde é aquele desespero de mãe, esposa, filhos, querendo saber o que pode fazer, como ajudar. Então, o grande público de aposta, de dependência em aposta, a gente está aí pegando pessoas mais pobres, mais vulneráveis e muitas vezes mais jovens.
6: Para economista do IDEC, o Instituto Brasileiro de Defesa do Consumidor, Ione Amorim, o hábito de apostar já é uma realidade nas famílias.
7: O que a gente gostaria mesmo é que fossem suspensa essa atividade. Então, as consequências, né, o impacto social, a tragédia humana, né, dentro desse endividamento, dessa incapacidade do ser humano de sair sozinho desse processo, a ruptura social, a destruição de famílias, de lares, o impacto econômico, a maior dependência de crédito e o superendividamento e o crescimento, e casos mais extremos de pessoas que dão fim à própria vida por não conseguir driblar esse processo.
6: O auditor de controle externo do Tribunal de Contas da União, Marcelo Chaves, fez um alerta sobre a publicidade com influenciadores.
8: A continuar com essa publicidade massiva alcançando os jovens, né, os menores de idade, em horários inadequados, com facilidade de acesso nas plataformas, com a participação de celebridades, de influencers, essa ausência de uma prevenção vai colocar em xeque, certamente, todos os custos e a própria efetividade da política pública do SUS. Porque se não houver essa restrição, a publicidade, vamos enxugar gelo, né?
6: O gasto dos brasileiros com as bets ultrapassou 30 bilhões de reais entre 2023 e 2026.
9: O presidente dos Estados Unidos, Donald Trump, anunciou o corte de todas as relações comerciais com a Espanha. A decisão, comunicada ao secretário do Tesouro, Scott Bessent, inclui a proibição de visitas e outras interações, classificando a Espanha como um caso perdido e pessoas más. A medida drástica surge após críticas de Trump à Espanha por não ter concordado com a nova meta da OTAN de despesas com defesa de 5% do PIB. Além disso, o ex-presidente americano reprovou a postura espanhola em impedir que os Estados Unidos utilizassem seu espaço aéreo ou bases em seu território para a guerra contra o Irã. Trump já havia ameaçado cortar relações comerciais com a Espanha no ano passado, durante a cúpula de Haia. A escalada nas tensões reflete a postura assertiva do presidente em relação a aliados que não se alinham às suas políticas, especialmente em questões de defesa e política externa.
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13: 1:35.
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23: Estamos de volta com o Jornal Conexão Notícias. Agora tem as informações do esporte.
24: A seleção da França ganhou uma boa notícia para a partida das quartas de final da Copa do Mundo. O volante Aurélien Tchouaméni voltou a treinar normalmente com o elenco após se recuperar de uma lesão no músculo adutor da coxa direita e pode ficar à disposição do técnico Didier Deschamps para o duelo contra o Marrocos. O jogador participou da atividade usando uma proteção na coxa, enquanto o treinador confirmou que todos os atletas estão aptos para a partida. Além do possível retorno de Tchouaméni, a principal novidade pode ser a entrada de Désiré Doué entre os titulares no ataque, substituindo Bradley Barcola. O jovem atacante agradou ao entrar bem na vitória sobre o Paraguai e ganhou força na disputa por uma vaga. A provável escalação francesa tem Manhã, Koundé, Saliba, Upamecano e Jim, Koné ou Tchouaméni, Rabiot e Olise, Dembélé, Doué e Mbappé para enfrentar o Marrocos em busca de uma vaga na semifinal. A imprensa inglesa acredita que a seleção da Inglaterra pode apostar em um trunfo pouco comum para tentar parar Erling Haaland nas quartas de final da Copa do Mundo. Segundo o jornal The Athletic, o zagueiro Dan Byrne, de 2 metros e 1 centímetro de altura, deve ganhar uma vaga entre os titulares para marcar o artilheiro da Noruega. O defensor do Newcastle já enfrentou Haaland diversas vezes na Premier League e entrou bem na vitória sobre o México nas oitavas de final, reforçando sua candidatura para o confronto. A estratégia inglesa é usar a força física e o jogo aéreo de Byrne para reduzir o impacto de Haaland, que vive grande fase e foi decisivo na eliminação do Brasil. Caso seja confirmado na equipe, o zagueiro fará dupla de defesa com Mark Gay, enquanto a Inglaterra tenta avançar às semifinais e impedir que o camisa 9 norueguês continue brilhando no Mundial. A Suíça garantiu vaga nas quartas de final da Copa do Mundo após vencer a Colômbia nos pênaltis por 4-3, depois de um empate sem gols no tempo normal e na prorrogação. A partida foi marcada pelo equilíbrio e por poucas oportunidades claras, com as duas seleções apostando em uma forte marcação. Nas cobranças, os suíços foram mais eficientes e confirmaram a classificação histórica. Com o resultado, a Suíça volta às quartas de final de uma Copa do Mundo pela primeira vez desde 1954, encerrando um jejum de 72 anos. Agora, a equipe comandada por Murat Yakin terá pela frente a Argentina na luta por uma vaga nas semifinais, enquanto a Colômbia se despede do torneio após uma campanha marcada pela solidez defensiva.
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25: A defesa do ex-presidente Jair Bolsonaro enviou nesta terça-feira ao ministro Alexandre de Moraes, do Supremo Tribunal Federal, explicações sobre duas armas que não foram encontradas pelo Exército. O batalhão de polícia do Exército disse à corte que entregou 6 das 8 armas de Bolsonaro à Polícia Federal. Faltam uma pistola Glock e uma espingarda. Segundo os advogados, a espingarda da marca Maestro Arms está em uma importadora de armas em Caxias do Sul. Foi um presente a Bolsonaro, mas nunca saiu do estabelecimento. Já a pistola Glock 9mm foi apreendida em uma blitz no mês passado com um militar da equipe de segurança do ex-presidente e está com a Polícia Civil do Distrito Federal. A divergência, segundo a defesa de Bolsonaro, seria apenas em relação ao número de série. Mesmo sem indiciamento pela Polícia Civil, que classificou as armas como legalizadas, o ministro Alexandre de Moraes entendeu que a posse de armamentos é incompatível com o cumprimento de pena e, por isso, determinou a apreensão de todas as 10 armas registradas em nome do ex-presidente na sexta-feira passada, ao renovar a prisão domiciliar. Além disso, suspendeu o porte de arma e cancelou seu registro de atirador e colecionador. Bolsonaro foi condenado no ano passado a 27 anos e 3 meses de prisão pela trama golpista.
0: A Polícia Civil do Rio de Janeiro deu início na manhã desta quarta-feira a uma operação contra um esquema de fraudes eletrônicas contra servidores ativos e aposentados do Tribunal de Contas do Estado. Os agentes cumpriram mandados de busca e apreensão no estado de São Paulo, onde a estrutura operacional do grupo estava sediada. Os policiais apreenderam celulares e computadores que serão utilizados para aprofundar as investigações. 3 pessoas foram conduzidas para prestar depoimento. De acordo com as investigações da Delegacia de Repressão aos Crimes de Informática, o contato com as vítimas era feito por telefone, aplicativos de mensagens e e-mails. Os suspeitos se passavam por advogados, servidores públicos ou representantes de órgãos governamentais para convencer as vítimas de que elas tinham direito a receber supostos créditos judiciais, gratificações ou benefícios financeiros. No entanto, para liberar os valores, o grupo exigia pagamentos antecipados sob o pretexto de cobrir custos processuais. As vítimas eram então induzidas a realizar transferência via Pix para contas ligadas à quadrilha. Depois do primeiro pagamento, novas cobranças eram feitas com diferentes justificativas, ampliando os prejuízos financeiros. Procurado pela reportagem, o TCE ainda não se pronunciou sobre o assunto.
1: A Organização Mundial da Saúde, OMS, divulgou um relatório alarmante, alertando que o número anual de novos casos de câncer deve quase dobrar até 2050, atingindo cerca de 35 milhões. A doença continua sendo a segunda principal causa de morte no mundo, atrás apenas de complicações cardiovasculares. O relatório global sobre a situação do câncer em 2026 destaca que milhões de pessoas enfrentam um impacto físico, emocional e financeiro da doença, que tira mais de 26 mil vidas por dia. A OMS enfatiza que a sobrevivência ao câncer não deveria depender do local de nascimento ou do salário, apontando para grandes desigualdades no acesso a cuidados. Para reverter essa tendência preocupante, a agência da ONU pede uma ação urgente e uma mudança fundamental para uma abordagem centrada nas pessoas. A análise revela que enquanto 87% das mulheres com câncer de mama sobrevivem 5 anos após o diagnóstico em países de alta renda, apenas cerca de 42% conseguem o mesmo em países de baixa renda.
2: O Senado Federal aprovou o projeto de lei 5.102/2023, que transforma os Centros Federais de Educação Tecnológica, CEFETES, de Minas Gerais e do Rio de Janeiro, em Universidades Federais Tecnológicas, UFTMG e UFTRJ. A medida segue agora para a sanção presidencial. A aprovação representa um avanço significativo para a educação superior no país, ampliando a oferta de vagas e o reconhecimento dessas instituições.
3: Comissões. Além disso, o Senado também aprovou o Projeto de Lei 3.455-2023, que cria a Universidade Federal da Fronteira Norte, Unifron, no Amapá, também encaminhado para a sanção. Essas iniciativas visam fortalecer a rede federal de ensino e democratizar o acesso ao ensino superior de qualidade. A transformação dos CEFETs em universidades tecnológicas deve impulsionar a pesquisa e o desenvolvimento em áreas estratégicas para o Brasil.
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23: Conexão Notícias fica por aqui. Voltaremos na próxima edição.
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5: 1:48.
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3: Chama, chama, vai que vai. Ele chegou, o Wilson Meirelles, na melhor programação, juntamente com ele, o Kaique, o Gogó de Ouro. Chegou, fala tu, Kaique.
10: Lembrei do cara. E aí, pessoal? E aí, gente, tudo bom? Quinta-feira, né, Wilson? Quinta-feira é dia do programa Viva Bem Mix. A gente tá começando aqui mais uma edição maravilhosa, com muita alegria, com muita música boa e, claro, contando sempre com a sua participação. Então, bora começar, né, Wilson?
3: Bora, gente, aumente o seu volume. A sua melhor quinta-feira começou a partir de agora, quando essa emissora começou a reproduzir nesse horário, nessa frequência, esse programa maravilhoso que é o programa Viva Bem Mix.

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1: Eu acho que você tem que mandar aquela mensagem. Mas manda o que tá no seu coração.

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3: Gente, já estamos de volta aqui no programa Viva Bem Mix e vamos falar sobre saúde. Falar sobre saúde, nada melhor também, por que não? Reduzir açúcar e alimentos industrializados faz uma drástica, uma diferença danada, tá bom? Esses alimentos podem causar cansaço e até problema de saúde. E aí, você tá cansado, sentindo mal-estar ou algo do tipo? Conta pra gente, conta pra mim, tô aqui ó, junto com você nesse programa maravilhoso, programa Viva Bem Mix. E o melhor de tudo é comer melhor, porque melhora seu corpo e sua mente. Essa informação você leva pro resto da sua vida. Dicas como essa a gente conta pra você aqui no programa Viva Bem Mix.

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1: 2:21.
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8: E aí, gente, assim tu manda tua mensagem, eu tô esperando pra tocar o teu sucesso, atender o teu pedido e mandar aquele alô pra você. 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
1: 2:37.
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0: Gustavo Lima, meu amigo. Tudo bem?
1: Obrigado, amor.
0: Que honra ter você.
1: Que alegria estar com você, querido.
2: Finalizando mais uma edição maravilhosa em The Rations do nosso Viva Bemix Rations, Wilson Meirelles Rations.
3: Ele tá todo incorporation, tecnologia, ele tá igual aquele meme lá, tecnologia.
2: Gente, finalizando mais uma quinta-feira maravilhosa, juntamente com esses milhares de ouvintes espalhados por todo o Brasil, ouvindo o programa Viva Bemix e essas rádios parceiras que estão aqui nos dando esse espaço maravilhoso. Muito obrigado pela sua audiência, claro, e por essa programação maravilhosa. Né, Kaique?
4: Acabou, né?
2: Que
4: amanhã?
2: Acabou. Amanhã é sexta.
3: É sexta.
4: Amanhã é dia de sextar.
3: Amanhã, isso. E hoje eu esqueci de falar. Hoje é quinta-feira. Hoje é dia de TBT.
4: Hoje é dia de TBT. Entendeu? Vale um TBT.
3: Vale um TBT. Vale aquela marcação aí. A produção tem que depois procurar aí pra...
4: Esse cara tá muito preguiçoso aqui ultimamente, pelo amor de Deus, né?
3: De falar. Mas vamos pra sexta, porque vai hoje a quinta já foi, né?
4: Já
3: hoje
4: foi, acabou. Mais um campeão de audiência vem aí. Tchau, tchau, gente. Obrigado, Wilson. Suas considerações.
2: E é isso, gente. Obrigado. Até a próxima edição. Tchau, tchau, Kaique.
5: Tchau. O Viva Bem Mix fica por aqui. Obrigado pela sintonia e até a próxima. 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
5: 2:56.
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2: Oba! Alô você! Tô chegando! Tô aqui, ó! No lugar certo e fazendo o que eu gosto, comunicando, levando alegria e, claro, fofocando um pouquinho, né? Na verdade, eu não sou fofoqueiro, eu sou é bem informado. Eu sou o Silva, hoje é quinta-feira, 9 de julho, e o Fofoqueiro está no ar, deixando você por dentro de tudo que tá dando o que falar no mundo dos famosos. E a primeira tricotada é sobre a cantora Sandy, que se tornou destaque nas redes sociais durante a última semana, gerando grande repercussão. Sua postura atenciosa ao atender os fãs em um evento chamou a atenção do público e gerou muitos comentários positivos pro lado dela. Em um trecho do vídeo que rapidamente viralizou, a artista foi vista orientando os admiradores para a melhor pose. Ela pediu gentilmente: vai mais longe um pouquinho, buscando o melhor ângulo para o registro das fotos. A atitude da filha do Chororó foi amplamente elogiada pelos internautas em diversas plataformas. Muitos a descreveram como uma fofa e destacaram sua atenção aos detalhes durante a interação. Comentários também ressaltaram a simpatia e o carinho de Sandy com as pessoas que o abordam. A cantora é frequentemente apontada como uma das maiores artistas do Brasil, sempre acolhedora em seus encontros com o público. Gente, eu aumento, mas jamais invento. E já já eu volto com mais destaques pra você. Fique ligado.
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0: 3:18.
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2: Muito bem, estamos de volta nesta quinta-feira com mais um bloco do Fofoqueira pra gente tricotar um pouquinho, tá bom? Vini Martinez, padrasto de Davi Luca, filho mais velho de Neymar, comentou publicamente sobre a relação com o adolescente e também a relação do pai com o menino. A manifestação aconteceu após ganhar repercussão a notícia de que Davi Luca, de 14 anos, abriu sua primeira empresa. Casado com Carol Dantas desde 2019, Martinez elogiou o enteado e também destacou a importância de Neymar em sua formação. Ao compartilhar a notícia, afirmou que o jogador abriu caminhos para o filho por meio de sua trajetória profissional. Em sua publicação, Martinez declarou que o sucesso de Neymar criou oportunidades para Davi Luca, mas ressaltou que cabe ao jovem construir o próprio futuro. Ele também escreveu que pai e mãe são alicerce e que filho honra o legado. A postagem repercutiu nas redes sociais e dividiu opiniões entre os internautas. Enquanto alguns questionaram a sinceridade da homenagem, outros parabenizaram Davi Luca pela iniciativa de empreender ainda na adolescência. Gente, eu aumento mais, jamais invento. Daqui a pouco eu volto com o último assunto de hoje aqui no nosso Fofoqueira desta sexta.
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3: 3:39.
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1: Legal, turma! Estamos de volta com o último assunto de hoje, a última tricotada desta quinta-feira aqui no Fofoqueira. Mariana Mafez, filha mais velha de Ana Maria Braga, recebeu críticas sobre seu estilo de vida e negou levar uma vida simples ou isolada. Segundo ela, imagem criada sobre a sua rotina não corresponde à realidade. Mariana afirmou que escolheu morar no interior em busca de qualidade de vida, mas destacou que sua família tem acesso a conforto, ótima alimentação, estudos e outras comodidades. Ela disse que prefere não ostentar bens materiais, mas isso não significa abrir mão dos luxos. A filha da apresentadora também explicou que considera o verdadeiro luxo viver próximo à natureza, com ar puro e qualidade de vida. As declarações foram dadas após Ana Maria comentar em entrevista recente que respeita as escolhas da filha, embora discorde de algumas delas, como a criação dos netos sem eletrônicos e a opção pelo parto domiciliar. Gente, assim o Fofoqueira desta quinta vai ficando por aqui. E você sabe, eu aumento, mas jamais invento. Amanhã, sexta-feira, tem mais fofoquinhas com o nosso Fofoqueira. Grande abraço, tudo de bom, ótima quinta e até amanhã.
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2: 3:59.
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0: A programação está recheada com o melhor do forró. Te convido a curtir comigo do início ao fim. Forró Mania que já está começando.
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2: Você está curtindo Forró Mania. Daqui a pouco eu volto, trazendo muito mais sucessos pra você. Não saia daí!
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3: 4:19.
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2: Tocando pra você o melhor do forró. Este é o programa Forró Mania. Eu sou a Patrícia Vieira, preparo pra você sempre este programa com maior carinho. Agora tem mais música, aumenta o som.
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2: Você ouviu mais um bloco do Forró Mania. Continue sintonizado, daqui a pouco eu volto com mais músicas.
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4: 4:41.
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3: Voltei trazendo pra você a melhor programação de forró do seu rádio. Que bom é te fazer companhia. Agora tem mais um bloco recheado de muito forró.
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1: Forró Mania. Eu quero convidar agora ela, que fez parte de toda essa história e não podia faltar nessa noite tão especial. Eu quero chamar pra vocês, alô, Nildinha!

0: Forró Mania de hoje chegando ao fim. Obrigada a você que nos prestigiou com a sua audiência. Amanhã tem mais. Beijos.
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1: 5 horas.
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0: 5h48.
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2: A família é o santuário da vida. Nesta hora, queremos nos sentir família. Queremos ser um no coração de Deus. Neste terço, rezaremos por nossas famílias, pelos nossos pais, mães, filhos, todos aqueles que estão em nossos corações. Vamos oferecê-los. Vamos oferecê-los à Sagrada Família, para que encontrem nela as respostas para tudo aquilo que procuram, todas as questões, e que em Jesus sejam curados das feridas do pecado e alcancem toda a força para que suportem as provas e resistam a todas as tentações. Pedimos a Ti, Senhor, que faça da nossa casa, faça da nossa família um lar onde possa nascer o amor, o perdão, a reconciliação, e que ela seja um grande testemunho para a Igreja.

0: Primeira dezena, rezemos por todos os pais que trabalham dia a dia no sustento da casa, que saem de manhã e voltam apenas no final da tarde, com o desejo de encontrar uma família unida e se sentem responsáveis de trazer o sustento para o lar. Entreguemos também os pais que se encontram desempregados, muitos deles desesperados, muitos deles na expectativa de arrumarem um emprego para oferecer educação, conforto, segurança ou simplesmente para colocar alimento dentro da sua própria casa. Dá-lhe, Senhor, dignidade. Família que reza unida
1: permanece unida.
0: Jesus, Maria e José,
1: nossa família vossa é.
0: Jesus, Maria e José,
1: nossa família vossa é.
0: Jesus, Maria e José,
1: nossa família vossa é.
0: Jesus, Maria e José,
1: nossa família vossa é.
0: Jesus, Maria e José,
1: nossa família vossa é.
0: Jesus, Maria e José,
1: nossa família vossa é.
0: Jesus, Maria e José,
1: nossa família vossa é.
0: Jesus, Maria e José,
1: nossa família vossa é.
0: Jesus, Maria e José,
1: nossa família vossa é.
0: Jesus, Maria e José,
1: nossa família vossa é.
2: Nesta segunda dezena, rezemos por todas as mães. Mães sofridas, desamparadas, mulheres que se sentem abandonadas por seus maridos e filhos. Rezemos pelas mães doentes, idosas, por aquelas que se dedicam ao serviço da igreja. Por aquelas que encontram dificuldades em educar seus filhos. Pedimos, Senhor, pela Tua graça, que a maternidade em nossas famílias seja fecunda. Família que reza unida,
1: permanece unida.
2: Jesus, Maria e José,
1: nossa família vossa é.
2: Jesus, Maria e José,
1: nossa família vossa é.
2: Jesus, Maria e José,
1: nossa família vossa é.
2: Jesus, Maria e José,
1: nossa família vossa é.
2: Jesus, Maria e José,
1: nossa família vossa é.
2: Jesus, Maria e José,
1: nossa família vossa é.
2: Jesus, Maria e José,
1: nossa família vossa é.
2: Jesus, Maria e José,
1: nossa família vossa é.
2: Jesus, Maria e José,
1: nossa família vossa é.
2: Jesus, Maria e José,
1: nossa família vossa é.
3: Nessa terceira dezena,

0: os orfanatos, pelas crianças que estão doentes, estão nos hospitais. Pedimos, Jesus, que o Senhor derrame muito amor sobre elas e as abençoe. Família que reza unida,
1: permanece unida.
0: Jesus, Maria e José,
1: nossa família vossa é.
0: Jesus, Maria e José,
1: nossa família vossa é.
0: Jesus, Maria e José,
1: nossa família vossa é.
0: Jesus, Maria e José,
1: nossa família vossa é.
0: Jesus, Maria e José,
1: nossa família vossa é.
0: Jesus, Maria e José,
1: nossa família vossa é.
0: Jesus, Maria e José,
1: nossa família vossa é.
0: Jesus, Maria e José,
1: nossa família vossa é.
0: Jesus, Maria e José,
1: nossa família vossa é.
0: Jesus, Maria e José,
1: nossa família vossa é.
0: Jesus, Maria e José,
1: nossa família vossa é.
2: Nessa quarta dezena, pedimos a Deus por todos os jovens que estão nas drogas e na prostituição, que eles se libertem desses vícios e voltem para suas casas. Voltem a conversar com seus pais. Pedimos pelos jovens que estudam, fazem faculdade, que eles não se percam. Protege, Senhor, contra todo o mal. Livra-os de todo o mal. Pedimos também que os jovens descubram a sua vocação, o seu chamado na igreja e no mundo. Família que reza unida,
1: permanece unida.
2: Jesus, Maria e José,
1: nossa família vossa é.
2: Jesus, Maria e José,
1: nossa família vossa é.
2: Jesus, Maria e José,
1: nossa família vossa é.
2: Jesus, Maria e José,
1: nossa família vossa é.
2: Jesus, Maria e José,
1: nossa família vossa é.
2: Jesus, Maria e José,
1: nossa família vossa é.
2: Jesus, Maria e José,
1: nossa família vossa é.
2: Jesus, Maria e José,
1: nossa família vossa é.
2: Jesus, Maria e José,
1: nossa família vossa é.
2: Jesus, Maria e José,
1: nossa família vossa é.
0: Pedimos agora, Jesus, por todos os casais, por aqueles que estão vivendo dificuldades no casamento. Pedimos sobre eles o amor, o perdão, a alegria, a paciência. Não deixe que eles caiam em tentação, Jesus. Que os filhos sejam sustento para os seus pais. Família que reza unida,
1: permanece unida.
0: Jesus, Maria e José,
1: nossa família vossa é.
0: Jesus, Maria e José,
1: nossa família vossa é.
0: Jesus, Maria e José,
1: nossa família vossa é.
0: Jesus, Maria e José,
1: nossa família vossa é.
0: Jesus, Maria e José,
1: nossa família vossa é.
0: Jesus, Maria e José,
1: nossa família vossa é.
0: Jesus, Maria e José,
1: nossa família vossa é.
0: Jesus, Maria e José,
1: nossa família vossa é.
0: Jesus, Maria e José,
1: nossa família vossa é.
0: Jesus, Maria e José,
1: nossa família vossa é.
0: Jesus, Maria e José,
1: nossa família.

0: integridade dos filhos de Eva. A vós suspirando, gemendo e chorando neste vale de lágrimas. Eia, pois, advogada nossa, esses vossos olhos misericordiosos a nos volvei. E depois desse desterro, mostrai-nos Jesus, bendito fruto do vosso ventre. Ó clemente, ó piedosa, ó doce sempre Virgem Maria.
1: Rogai por nós, Santa Mãe de Deus,
0: para que sejamos dignos das promessas de Cristo. Amém.
1: São José, homem justo, trabalhador incansável, nos guarde, proteja e ilumine. Que a Virgem Maria, Mãe da Igreja, seja também a Mãe da Igreja Doméstica. E graças ao seu auxílio materno, cada família cristã possa tornar-se verdadeiramente uma pequena igreja. Que Nossa Senhora, a escrava do Senhor, um exemplo de acolhimento humilde e generoso da vontade de Deus, seja ela mãe das dores, aos pés da cruz, a confortar e a enxugar as lágrimas dos que sofrem pelas dificuldades das suas famílias. E Cristo Senhor, Rei do Universo, Rei das Famílias, como em Caná, esteja presente em cada lar cristão, a conceder-lhe luz, felicidade,

0: Jesus misericordioso, a Santa Faustina, às 3 horas da tarde.
1: Implora a minha misericórdia, especialmente pelos pecadores, e ao menos por um breve tempo, reflete sobre a minha paixão, especialmente sobre o abandono que me encontrei no momento da agonia. Esta é a hora de grande misericórdia para o mundo inteiro. Permitirei que penetres na minha tristeza mortal. Nesta hora, nada negarei à alma que pedir pela minha paixão. Em nome do Pai, do Filho e do Espírito Santo. Amém. Pai nosso, que estais nos céus, santificado seja o vosso nome. Venha a nós o vosso reino. Seja feita a vossa vontade, assim na terra como no céu. O pão nosso de cada dia nos dai hoje. Perdoai-nos as nossas ofensas, assim como nós perdoamos a quem nos tem ofendido. E não nos deixeis cair em tentação, mas livrai-nos do mal. Amém.
2: Ave Maria,
3: cheia de graça, o Senhor é convosco. Bendita sois vós entre as mulheres. Bendito é o fruto do vosso ventre, Jesus. Santa Maria, Mãe de Deus, rogai por nós, pecadores, agora e na hora de nossa morte. Amém.
2: Professemos a nossa fé.
3: Creio em Deus, Pai Todo-Poderoso, Criador do céu e da terra, e em Jesus Cristo, seu único Filho, nosso Senhor, que foi concebido pelo poder do Espírito Santo, nasceu da Virgem Maria, padeceu sob Pôncio Pilatos, foi crucificado, morto e sepultado, desceu à mansão dos mortos, ressuscitou ao terceiro dia, subiu aos céus, está sentado à direita de Deus Pai Todo-Poderoso, donde há de vir a julgar os vivos e os mortos. Creio no Espírito Santo, na Santa Igreja Católica, na comunhão dos santos, na remissão dos pecados, na ressurreição da carne, na vida eterna. Amém.
4: 6 e 2.
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4: 6 e 3.
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1: Boa noite, Nordeste. Hoje é quinta-feira, 9 de julho de 2026. Estamos iniciando mais um Frente a Frente pela Rede Nordeste de Rádio. São mais de 40 emissoras ligando o Nordeste do litoral ao sertão. A cabeça de rede é a Rádio Folha 96.7 FM no Recife, sonoplastia de Aldi Júnior. Quem gosta de política, fica aqui com a gente até às 19 horas.
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1: Bom, minha gente, o Banco Master, o escândalo do Banco Master, desse ex-banqueiro agora, quebrado, corrupto, chamado Daniel Vorcaro, já fez oficialmente e definitivamente a primeira vítima política. Chama-se Ibanez Rocha. Foi governador do Distrito Federal por 2 mandatos pelo MDB. E antes de estourar o escândalo do Banco Master, Ibanez, que fez um governo razoável em Brasília, no Distrito Federal, era considerado já senador eleito pelo Distrito Federal. Com a máquina na mão, ele, sem dúvida, teria amplas chances de ser eleito senador

tive cooperações da Polícia Federal e tudo, com depoimentos e testemunhos do ex-presidente do Banco de Brasília, o BRB, que está inclusive negociando uma delação premiada para comprometer ainda mais o ex-governador Ibaneis Rocha. Ontem ele jogou a toalha. Jogou a toalha em política é dizer que o político desistiu, que o político fracassou, que o político se entregou. Ele jogou a toalha e essa toalha seria o mandato dele ao Senado, como representante do Distrito Federal. Ele desistiu de ser candidato ao Senado. Tudo porque o escândalo do Banco Master afastou ele da política e levou ele para o fundo do poço. Mas tem muitas outras figuras de proa na política nacional que estão também envolvidas nesse escândalo do Banco Master. Aliás, houve até operações pegando políticos. Um deles é o senador Ciro Nogueira, que é presidente da Federação Progressista e que representa na Casa Alta, no Senado, o estado do Piauí. Ele já foi envolvido, citado, inclusive objeto de uma operação de busca e apreensão no apartamento dele em Brasília e na residência dele em Teresina, lá no Piauí. E a situação aí está se complicando também para o lado de Ciro Nogueira. Já arrastou o Ibaneis Rocha, como eu disse aqui, a primeira vítima real do escândalo do Banco Master, mas vai pegar muita gente. E só não vai ser mais amplo, minha gente, porque esse escândalo também, ele envolve o poder judiciário. Envolve 3 ministros do Supremo Tribunal Federal, que segundo se apurou, com a própria participação da Polícia Federal, estão envolvidos até o talo com esse escândalo. A começar por Alexandre de Moraes, cuja esposa foi advogada do Banco Master. Advogou, Banco Master foi o principal cliente, inclusive nessa operação fraudulenta do Banco Master com o BRB. Mas nada vai atingir o ministro Alexandre de Moraes, nem também os outros dois citados ministros do escândalo, porque há uma super proteção ao poder judiciário. Quem vai pagar esse pato aí são os políticos, que aliás já começaram, né? A fatura já começou a ser paga pelo Ibaneis Rocha, ex-governador do Distrito Federal, que não será mais candidato ao Senado, representando o Distrito Federal, Brasília. A expectativa é de que a Polícia Federal venha revelar aí o que achou em outros celulares do Daniel Vorcaro, porque até agora, segundo o que vazou para a imprensa, diz respeito apenas a 2 aparelhos de celular usados pelo Daniel Vorcaro. E parece que tem mais 6 ou 7 aparelhos de celular aí que vão ser vasculhados, foram apreendidos pela Polícia Federal, e aí tem muito político tremendo, sem dormir, dormindo à base de tranquilizante, para esperar o que é que vai sair desses aparelhos, desses celulares do Daniel Vorcaro. Ele atendia a todos os interesses de uma gama de políticos, de uma legião de políticos, senadores, ministros, deputados, governadores, como é o caso do Ibaneis agora, que renunciou. Enfim, a cadeia, essa rede é muito ampla e

certamente Ibanez não vai para esse fundo do poço sozinho. Vai arrastar muito mais gente.

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1: O ministro da Defesa, José Múcio, se encontrou nesta quarta-feira com o subsecretário de Defesa para Assuntos de Política dos Estados Unidos para discutir sobre a classificação do governo norte-americano e classificar o Comando Vermelho e Primeiro Comando da Capital como organizações terroristas. Segundo a nota divulgada pelo ministro da Defesa, as duas partes foram sobre uma eventual colaboração para combater o narcotráfico do Brasil. Segundo ele, a reunião ocorreu em clima de cordialidade e com convergência de opiniões. A reunião bilateral aconteceu no Peru durante a 17ª Conferência de Ministros de Defesa das Américas, que reúne representantes de todos os países das Américas. A Procuradoria Regional Eleitoral em São Paulo recomendou a condenação do presidente Lula e das ministras Simone Tebet e Marina Silva, pré-candidatas ao Senado por São Paulo. Para o órgão, uma fala de Lula durante um evento oficial do governo em maio configurou propaganda eleitoral antecipada. O partido Missão apresentou a representação contra os três. A ação tem como alvo uma fala de Lula durante o lançamento da ampliação do programa Move Brasil, em 19 de maio. Na ocasião, o presidente disse que só não deixam com a Janja, nem com a Simone, nem com a Marina. O que vocês podem fazer com ela um dia é dar o voto para as duas. Lula incentivava os participantes do evento a fazer reivindicações ao governo quando fez a fala. O deputado federal Mendonça Filho foi designado pelo presidente da Câmara dos Deputados, Hugo Mota, como relator da proposta de emenda à Constituição que prevê a redução da maioridade penal de 18 para 16 anos. O colegiado, encarregado de analisar a medida, considerada uma das matérias de maior repercussão no país, será presidido pelo deputado Aloísio Mendes e tem instalação prevista para a segunda semana de agosto, logo após o recesso parlamentar. A primeira agenda pública da governadora Raquel Lira após o início do período de defesa eleitoral foi a abertura da FENEARTE, realizada ontem. Segundo a legislação eleitoral, desde o último sábado, pré-candidatos não podem participar de agendas administrativas públicas, como inaugurações e atos de anúncios e assinaturas de obras. Diante da limitação, a gestora circulou na feira ao lado de aliados. Ao seu lado estiveram dois nomes cotados para disputar uma vaga no Senado em sua chapa nas eleições desse ano. O presidente estadual do União Brasil, Miguel Coelho, e posteriormente o deputado federal Túlio Gadelha. A movimentação ocorre após a reunião entre Raquel Lira, o presidente nacional do União Brasil, Antônio Rueda, o presidente nacional do Progressista, Ciro Nogueira, e os deputados federais Eduardo da Fonte e Fernando Filho. A senadora Tereza Leitão anunciou por meio de suas redes sociais ontem que deixou a liderança do PT no Senado para dar lugar ao ex-ministro da Educação e senador Camilo Santana. A congressista havia assumido a liderança do partido do presidente Lula no dia 25 do mês passado, após a saída do senador Jax Wagner.
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2: Opinião hoje é com Gabriel Garcia. Boa noite, Gabriel.
3: Boa noite, meu amigo Magro. Boa noite a toda a Rede Nordeste.
2: Brasília produziu um grande fato político ontem, que está com grande repercussão hoje na mídia nacional, que foi a decisão do ex-governador Ibanez Rocha de não disputar mais o Senado. A primeira vítima do escândalo Master, né, Gabriel?
3: Meu amigo, que o ex-governador do Distrito Federal, Ibanez Rocha, está atolado até o pescoço no escândalo do Master, todos nós sabemos, né? Não é nenhuma novidade em Brasília. Quem acompanha a política do Distrito Federal sabe que o ex-governador foi o grande patrocinador do Vorcaro, né? O dono do Banco Master, que ali roubou os cofres do BRB, o Banco Regional de Brasília. Então, é uma medida que surpreende muita gente, não porque o Ibanez não estivesse envolvido, porque todo mundo sabe que ele está envolvido, mas porque todo mundo conhece o jeito meio autoritário do ex-governador de atuar. Ele é uma figura muito agressiva em alguns aspectos políticos. Ele vai passando por cima de todos os seus adversários com isso ele acabou deixando uma dúvida ali, uma pulga atrás da orelha de vários atores políticos aqui do Distrito Federal. Por que Ibanez Rocha acabou de abrir mão da sua candidatura? Deve ter alguma coisa muito séria por vir ali. As pessoas, a gente tem a delação premiada ali do ex-presidente do Banco Regional de Brasília, do BRB. As pessoas acham que o Ibanez vai acabar sendo alcançado ali por essa delação premiada. Magno, muito surpreendente esse fato. E o ex-governador, é claro, a gente sabe, ele está completamente enrolado nessa operação do Banco Master, que roubou dos cofres do BRB quase 16 bilhões, né, meu amigo? É muito dinheiro.
2: E está uma decisão aí de quem ele vai apoiar para o governo do Distrito Federal. Com Celina Leão, ele está rompido, né?
3: Amigo, uma das insatisfações do ex-governador Ibaneis Rocha é com a governadora que foi sua vice ali, a Celina Leão. A Celina, ela já tinha meio que se afastado do ex-governador para lançar na sua chapa ali duas candidatas do PL, que é a ex-primeira-dama, a Michelle Bolsonaro, e a deputada federal Bia Kicis. Isso incomodou bastante o Ibaneis, que decidiu ali se afastar, decidiu criar uma ala dissidente ali do MDB, né, que é o partido dele, inclusive conversando com o ex-presidente Michel Temer para que tivesse uma intervenção aqui no diretório regional, mas isso fez com que eles dois realmente se afastassem. Acontece, Magno, que a Celina Leão, a governadora que lidera todas as pesquisas aqui no Distrito Federal, ela já tem uma chapa muito forte formada ali pela Michelle, se caso se confirme, né? Porque também Michelle é outra candidata ali que está ou não nesse processo, se vai ou se não vai disputar a eleição, brigou ali com o Flávio Bolsonaro, e também com a Bia Kicis. Ela trouxe a ala mais conservadora do PL para o seu lado e ganhou muita força aqui da direita na sua candidatura. Por isso lidera também todas as pesquisas. Além disso, tem sido muito habilidosa na sua articulação. A governadora conseguiu atrair e deixou escanteado o Ibaneis Rocha, que agora se vê em mais uma situação delicada, né? Além de não ter nenhum cargo, porque ele precisaria ali se fortalecer com foro privilegiado, ele também agora fica de fora também da chapa da Celina. Tá bem complicada a situação do ex-governador, amigo.
2: É isso aí, meu caro Gabriel Garcia, obrigado pela participação, um grande abraço.
3: Um abraço, Magno.
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0: Bom, vamos girar a Petrolina. Boa noite, meu cara Denevaldo Alves.
3: Boa noite, Magno Martins. Boa noite aí a toda a sua audiência.
0: Esta semana, na última segunda-feira, a governadora disse aos dois presidentes da federação, o Antônio Rueda e ao Ciro Nogueira, que a preferência dela é pelo ex-prefeito de Petrolina, Miguel Coelho. Mas esse nó ainda não foi desatado. Qual a expectativa aí na região, meu caro Denevaldo?
3: Ô, Magno, para o povo de Petrolina, a expectativa é muito grande. Você sabe disso. Eu não falo só para o povo de Petrolina, mas para o povo do sertão. Você sabe que Miguel Coelho é uma grande liderança aqui em Petrolina, uma grande liderança no sertão. A prova está aí, né, pelo o que ele vem fazendo em torno da campanha ou da pré-campanha da governadora Raquel Lira. Desde que ele decidiu entrar na campanha da governadora, ele tem aglutinado nomes, né, lideranças do sertão, lideranças aqui do Vale do São Francisco, para a campanha da pré-campanha da governadora Raquel Lira. Então, essa discussão em torno de liderança de Miguel, do nome forte que Miguel é, da força que Miguel deu na pré-campanha da governadora Raquel Lira, isso é a olho nu, como dizia minha avó. Todo mundo tem visto. Agora, a questão legal, né, é que é um impasse. Essa posição da governadora Raquel Lira em dizer, em dar preferência ao nome de Miguel, evidentemente que fortalece Miguel, e o povo de Petrolina, o povo do sertão, ficou nessa expectativa. Ora, se a governadora disse que quer ele, então vai ser ele. Evidentemente que tem muita coisa para passar naquela história, muita água para passar embaixo da ponte. Eu vi uma matéria sua essa semana, e como sempre, você inteligente, inteirado na política de Pernambuco, você disse, olha, a chapa está decidida, é Túlio e Miguel. Eu também acredito, porque a partir do momento que a governadora diz que quer Miguel Coelho, como fica a situação de Dudu da Fonte? Se ela quer candidato à eleição, está dizendo que assim, não, eu quero Miguel, eu não quero ele. É uma situação extremamente delicada para Dudu da Fonte. Agora, a gente tem que aguardar, né, mais um prazo aí na frente. Eu acredito que, eu acho que você também pensa como eu, né? E o povo de Petrolina fica nessa expectativa, porque você sabe que Miguel é muito forte aqui em Petrolina, né? Miguel é uma liderança fortíssima aqui em Petrolina, aqui no sertão de São Francisco, e pode ter certeza absoluta que o povo do sertão está torcendo para que ele seja candidato, porque sonha o Magno Martins em ter um senador do sertão, né? E Miguel conquistar essa vaga aí e dá mais uma vez alavancada no desenvolvimento de Petrolina e do sertão. É essa a nossa expectativa, é isso que eu sinto por aqui, conversando com as pessoas, conversando com o cidadão petrolinense, com o cidadão sertanejo, dessa expectativa de ter Miguel confirmado nessa chapa.
0: O que eu soube hoje, e ainda estou apurando essa informação, é de que o Miguel pode sair com candidatura avulsa e o Eduardo da Fonte como candidato oficial pela federação. E a governadora apoiaria, nesse caso aí, os três, né? Ficaria complicado, porque só tem duas vagas, né? Ela já tem o Túlio na chapa. Aí o Eduardo da Fonte viria como candidato oficial da federação. E o Miguel sairia com a candidatura avulsa, que ainda é contestável do ponto de vista jurídico. É um negócio meio complicado, né, Denevaldo?
3: Ele tem dito isso, né? Ele tem batido na tecla, né? Agora, recentemente, hoje mesmo, ele deu entrevista dizendo que pode ser, ele sai, a gente sai com as duas candidaturas, não tem problema, até elogiou, disse, olha, é um nome forte, é um nome importante, o nome de Eduardo da Fonte. Agora, eu te digo uma coisa, a partir do momento, Marco, olha só, Vamos aqui, deixa eu chamar aqui o eleitor pernambucano. Imagina só, Magno, eu e tu, tá? A gente é candidato a senador disputando essa vaga. E a candidata a governadora, a Raquel Lira, diz: olha, eu tenho preferência por Magno, eu quero é Magno. Magno é melhor para mim, Magno foi fiel comigo, Magno chegou na hora que eu mais precisava, Magno alavancou minha campanha, eu quero Magno. Eu não quero muito a Derevaldo, não. Magno, venhamos e convenhamos, eu acho que é uma situação desconfortável para aquele que a governadora não deu a palavra, não disse que quer ou que não quer. Eu acho que Miguel está numa situação confortável diante do posicionamento da governadora Raquel Lira. Eu penso assim.
0: Ele só não está confortável porque não tem o controle da federação,
3: sim,
0: né?
3: Sim, concordo plenamente, né? Não ter o controle é ruim para ele, né? Quando eu falo confortável, é quando ela, que é candidata à reeleição, diz que quer ele.
0: O problema disso tudo está na federação. Porque se não tivesse ocorrido essa federação, a governadora já tinha decidido, né?
3: Sim, claro, é evidente. Eu acho que...
0: Porque quando uma federação se forma em torno de dois ou mais partidos, esses partidos viram um único partido, é como se ele fosse uma única legenda. E aí é onde o nó, né?
3: Sim, com certeza. Tá o nó e que eles têm que resolver isso, porque a governadora tem prazo, quer dizer, todos têm prazo, né? Todos têm prazo e isso precisa ser resolvido. Miguel continua acompanhando a governadora Raquel Lira e fazendo a pré-campanha dele. Eu acho que ao lado da governadora, eu não sei se você pensa como eu não vejo Eduardo da Fonte fazer isso. Então, é um detalhezinho que pode, lá na frente, Magno, dar vantagem para um ou para outro.
0: E as informações que eu tenho é de que a governadora deu um prazo aí à federação. Eu vou contar com o apoio da federação ou não? E está esperando esse posicionamento final da federação, né?
3: E isso, Magno, eu fico numa expectativa aqui, não sei se você está nessa aí, eu acho que isso vai ter que ser decidido para já. Não tem mais como empurrar com a barriga essa decisão. Já tem um ultimato. Tem que tomar uma decisão, e a decisão tem que acontecer o mais rápido possível. Não dá para empurrar com a barriga uma situação dessa. Você tem uma experiência talvez bem maior do que eu na política pernambucana. Eu não me lembro de ter visto algo parecido na história das eleições em Pernambuco, como esse imbróglio envolvendo dois pré-candidatos a senador numa chapa só.
0: E tem que correr com o tempo, Adenavaldo, porque as convenções já começam no próximo dia 20 de julho. Próximo dia 20 agora.
3: Isso, a convenção da governadora está marcada para o dia 2, não é isso?
0: Sim, mas o prazo inicial começa a contar a partir do dia 20.
3: Sim. Do dia 20 até o dia 5, né?
0: Isso.
3: Dia 20 até o dia 5.
0: Exatamente.
3: Aí vão dizer, mas ela vai empurrar com a barriga, ou eles vão empurrar com a barriga até os últimos minutos. Eu acredito que não. Eu acho que isso deve ser resolvido.
0: Não, porque a informação é que ela deu um prazo de 48 horas para a federação resolver.
3: Sim. Eu acredito que essa semana, até amanhã, até sábado, aconteça aí um fechamento disso tudo.
0: Até porque o próprio Eduardo da Fonte vai ter que se manifestar, porque senão ele vai ficar muito mal nessa fita, né?
3: Demais, né? Ô Magno, eu vou repetir aqui, a partir do momento, Magno, que tá eu e tu, né? E alguém entende pra tu, rapaz, eu acho que Magno é melhor, deixa a Denevaldo ali, acho que Magno ficaria melhor conduzindo aqui o frente a frente, deixa a Denevaldo lá em Petrolina, e eu diria assim, olha, eu também acho, deixa Magno, deixa eu pegar minha Magno e continuar aqui, porque tem uma preferência pro Magno, né? Magno tem uma história, Magno é maior, Magno é mais forte, Magno tem mais conhecimento, e vamos com Magno. Eu tomaria essa decisão, não sei, Eduardo da Fonte.
0: Cuidado para não interpretar aí o outro Magno, não é aquele que está lá no Palácio do Campo das Princesas, né?
3: Magno Martins, o jornalista que tem o maior conhecimento da política em Pernambuco.
0: Que sabe que a governadora botou o cachorro lá no Palácio de Magno também, né?
3: Não, mas é o Magno Martins, jornalista, né, com experiência fantástica na política pernambucana e brasileira. É esse aí.
0: Grande abraço, Adriana Moda, obrigado pela participação.
3: Valeu, querido, um abraço, Magno.
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0: Pauta municipalista chegando, meu amigo João Batista Rodrigues. Boa noite, João.
3: Boa noite, Magno. Boa noite aos nossos ouvintes do Frente a Frente.
0: Tem uma nova mobilização de prefeitos esta semana em Brasília. Eles foram chamados pela Confederação Nacional dos Municípios para reforçar essa luta, meu caro João, junto ao Congresso, pelas pautas municipalistas. Quais são os principais pontos dessa mobilização, João?
3: Magno, é a PEC 253 /2016, é uma PEC que tramita há bastante tempo, que está pronta para votação, não é? Que permite que as entidades de representação dos municípios possam entrar com ação direta de inconstitucionalidade. Hoje, no âmbito nacional, existem duas entidades que representam, digamos assim, as prefeituras. É a Confederação Nacional dos Municípios e a Frente Nacional dos Prefeitos. A Confederação, a CNM, Confederação, representa a maioria dos municípios, principalmente os municípios do interior, as menores cidades, e a Frente Nacional dos Prefeitos, ela representa as capitais, os municípios maiores, São Paulo, Recife e por aí vai. Essas duas entidades, elas não podem entrar hoje com ação direta de inconstitucionalidade, mano. Então, a CNM convocou os prefeitos para reforçar essa luta. Isso porque o Supremo já decidiu que, embora associações sindicais, né, esteja na Constituição, que associações sindicais possam entrar com ação direta de inconstitucionalidade, mas o Supremo restringiu isso e disse que apenas as entidades que representam profissões, né, entidades nacionais que representam profissionais e não aquelas que representam as prefeituras, os municípios. Então elas ficaram de fora. E por que é importante para a CNM, ao ponto de convocar vários prefeitos, inclusive aqui de Pernambuco, para irem a Brasília essa semana? Porque a CNM entende que propor ação direta de inconstitucionalidade nesse momento é fundamental para os municípios, porque o Congresso está cansado de criar despesas para as prefeituras, apesar de, por exemplo, ter uma emenda constitucional que diz que, quando aprovada uma coisa lá no Congresso, tem que dizer de onde é que vem a receita, mas o Congresso continua insistindo em criar. Agora mesmo está para ser votado o piso de garis, piso de médicos e odontólogos em torno de 13 mil, e a CNM quer poder ingressar no Supremo com ação direta de inconstitucionalidade, se outras entidades não fizerem, para poder barrar esse tipo de pauta bomba. Então eles isso já passou na comissão, já passou, e eles agora estão querendo que seja aprovado em Senado. Outra pauta que eles entendem importante passou essa semana, devido à mobilização na Comissão de Constituição e Justiça da Câmara, é aquele antigo projeto, a antiga emenda de 1,5% do FPM a mais no mês de março, que estabelece que no mês de março vão receber um FPM extra. O FPM é a principal receita das prefeituras. Então, por conta disso, Magno, a CNM essa semana convocou os prefeitos, a prefeita Elcione, que é vice-presidente da AMUP, representou o presidente da AMUP, Pedro Freitas, e estiveram lá em Brasília mobilizando, conversando com parlamentares para aprovar essas duas emendas constitucionais.
0: Agora, a participação de Pernambuco, como é que está sendo nessa convocação? Tem muitos prefeitos lá?
3: Magno, até que tinha um número significativo. A vice-presidente da entidade, Elcione, que é prefeita da cidade de Igaraçu, né, esteve junto com vários outros prefeitos lá, mobilizados, conversando com parlamentares, inclusive aqui de Pernambuco, e o tema central foram essas duas lutas aí: aprovar
5: a PEC 253, que permite que a Confederação entre com ação direta de inconstitucionalidade quando quiser barrar novas despesas, e também aprovar aí essa PEC, né, a 231 de 2019, que aporta mais 1,5% de FPM no mês de março. Além disso, a Confederação Nacional dos Municípios, Magno, bateu forte na PEC aí 14/2021, que está pronta para votação, não foi votada ainda, porque o governo, a liderança do governo pediu para não colocar em votação lá no Senado, que é a PEC que reduz a idade de aposentadoria e o tempo de contribuição para os agentes comunitários de saúde, e ainda efetiva diversos agentes comunitários de saúde que entraram por seleção nas prefeituras. Não fizeram concurso, fizeram seleção, mas seriam efetivados. E até mesmo abre a possibilidade que aqueles que entraram sem seleção possam ser efetivados. Então, essa PEC 14, a Confederação Nacional dos Prefeitos também tem ojeriza a ela, porque, segundo os prefeitos, ela quebra definitivamente os institutos de previdência dos municípios.
0: Só notícia ruim para os municípios, né, meu caro João?
5: É por isso que os prefeitos estão em Brasília mobilizados, pelo menos líderes do movimento, né? Não é uma movimentação feita aquela que faz a marcha dos municípios em maio, mas os prefeitos estão lá batendo forte nessas três questões, Magno, e provocando reações, porque ano de eleição, os senadores, os deputados precisam dos prefeitos. Mas é um beco sem saída, porque eles também precisam dos agentes de saúde, dos médicos, dos garis. Então é uma eterna luta aí para criar despesas e outros para barrar despesas.
0: É isso aí, meu caro João Batista, um grande abraço, obrigado pela participação.
5: Forte abraço, Magno, forte abraço aos nossos ouvintes.
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0: 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Direto de Brasília. De
1: Brasília. Brasília, chegando meu amigo José Américo Silva. Boa noite, Américo.
2: Boa noite, Magno. Boa noite, ouvintes.
1: Américo, nós temos a primeira vítima aí do caso Master, o ex-governador de Brasília, Ibanez Rocha, que ontem jogou a toalha, não vai disputar mais o Senado.
2: Então, Magno, é um acontecimento que provocou um terremoto político ontem à noite aqui em Brasília. Eu, quando soube, liguei para algumas figuras aqui do GDF, do governo do Distrito Federal, com quem eu tenho relação, e dois dos que eu liguei não sabia de nada, soube por mim. E um terceiro tinha tomado conhecimento momentos antes através do site de notícias local. Então, foi uma decisão que, segundo todas as fontes que eu conversei, foi tomada de forma unilateral, não foi comunicada ao grupo político dele. Ele primeiro decidiu renunciar à candidatura, anunciar à imprensa e depois comunicar aos pares dele. O fato é que é a primeira vítima fatal, entre aspas, no campo político dessas eleições de 2026, provocada pelo escândalo do Banco Master, quer dizer, provocada pelo Daniel Vorkaro. Então, isso é um sinal de que podem haver outras renúncias de candidatura, como a gente vem acompanhando aí, de figuras que também estão envolvidas. Logo cedo hoje, por volta das 6 da manhã, aqui em Brasília, eu falei com uma fonte mais qualificada, digamos assim, do ponto de vista político, e ela me disse que há indícios de que a situação dele, do Ibanez Rocha, ex-governador do Distrito Federal por 2 mandatos, a situação dele estava se complicando. E aí teria sido o ponto o ponto fatal que ele decidiu renunciar à candidatura. Porque, segundo essa fonte, ele teria renunciado numa tentativa de, no momento que renuncia, a justiça deu uma abrandada na causa dele, pelo menos nesse período agora de eleição. E se ele afrontasse a justiça se registrando como candidato, ele seria mais, digamos assim, seria mais perseguido, uma expressão que foi usada por essa fonte minha, mas que eu não concordo. Ele estaria mais em evidência. Então, isso muda o cenário da política aqui no Distrito Federal, porque, apesar dele ter renunciado, ele vai apoiar alguém. E não se sabe ainda quem é que ele vai apoiar.
1: Porque parece que ele rompeu com a governadora Celina Leão, né? Que foi a vice dele.
2: Rompeu. Isso aconteceu já tem um tempo. Mas tudo indica que ele vai apoiar outro candidato. E possivelmente o candidato que ele vai apoiar é o principal adversário dela, que é o José Roberto Arruda, que está ainda dependendo da decisão do Supremo Tribunal Federal com relação àquela contagem do tempo da punição do ficha limpa, que o Congresso Nacional interpretou a punição de uma forma, a contagem do tempo de uma forma, e o Supremo Tribunal Federal de outra. Essa questão está no Supremo, ela está sendo revisada, digamos assim, mas não andou. Tudo indica que não vai andar até as convenções. Se não andar até as convenções, o Arruda é candidato sub judice, né? Como a gente costuma dizer. E aí ele vai concorrer com grande chance de se eleger governador do Distrito Federal. E se lá na frente, 2027, o STF decidir que a contagem que prevalece é a do STF e não a da Câmara, ele seria cassado. É aquelas coisas que a gente tem visto na política brasileira e que muitas vezes termina não dando em nada, né? A gente já viu aí governadores, subjúdices, senadores que passam o mandato todo e não são julgados, né? Não são, digamos assim, enquadrados na lei. Então isso muda tudo, porque o apoio do Ibanez, ele, apesar de não aparecer na campanha, mas ele tem uma rede de apoiadores nas cidades satélites aqui do Distrito Federal e até no entorno, nos municípios que beiram aqui o Distrito Federal e que pertence a Goiás, pertence a Minas Gerais, ele tem muita influência nesses municípios, e nesses municípios também existem muitos eleitores que moram lá, mas votam aqui. Então, o peso do apoio dele é significativo, e ele pode pender para o lado de José Roberto Arruda e derrotar a atual candidata à reeleição, que é a governadora Celina Leão.
1: Agora, isso é uma mera vingança, né? Porque o Arruda é um crítico, quanto mais, do governo Ibanez, né?
2: A gente tá acostumado a ver, no final das contas, cobras amigas de escorpiões, né? E aí, aqui no Distrito Federal não é diferente. Quando os interesses pessoais, os interesses políticos se sobrepõem aos interesses da sociedade, tudo pode acontecer, principalmente alianças desse tipo, né? Entre cobras e escorpiões. E essa seria, você falou muito bem, você lembrou muito bem, seria um exemplo de uma aliança desse tipo, porque o Arruda foi muito atacado pelo Ibanez, e o próprio Ibanez foi também muito atacado pelo Arruda. Por sinal, na eleição passada, na reeleição do Ibanez, o Arruda queria emplacar a mulher dele, que hoje já não é mais mulher dele, a Flávia Arruda, que era ministra do Bolsonaro, queria emplacar ela como vice dele, e ele escolheu a Celina Leão. Então, tá aí, mas vamos ver o que é que vai acontecer. Hoje é um dia, é mais um dia, e amanhã certamente a gente terá o desdobramento dessa questão.
1: Vamos cantar aquela música. Amanhã será outro dia, né, Américo?
2: Muito bom, muito bom.
1: Grande abraço, obrigado pela participação, Américo.
2: Um abraço, ouvintes, um abraço, Magno. 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
1: Eita, chegou a hora de abraçar nossos ouvintes, Aldir.
3: Isso.
1: Vou começar aqui com o Gilvan Moura, em Lagoa de João Carlos, lá em Frei Miguelinho. Tá ligadinho no Frente a Frente. Agora ele escuta o programa pela Gravata FM, que coisa boa, Gravata.
3: Isso.
1: Uma grande audiência ali no Agreste Pernambucano. Pegando essa ali de Gravata e vai até Surubim. Vai longe essa emissora, viu, Aldir?
3: Isso.
1: Um abraço aí para Gilvan Moura. Eita, deixa eu registrar aqui mais uma vez, Aldir. O abraço do Sebastião, o Tião, que tem a peixaria Asas da América lá em Sertânia. Tive lá, no último final de semana, provei o peixe dele lá, maravilhoso. O Tião é gente boa e a peixada dele ali fica perto do açude da Barra ali na zona rural de Sertânia.
3: Isso.
1: Abraço aí, Tião. Mandar um abraço aqui para Francisco de Assis, no sítio Coqueiro. E também para o Geizinho, o sobrinho dele. Eita, gente boa, Francisco de Assis. Ouve o programa todos os dias, Aldir. É fãzoca do Frente a Frente. Um abraço. Um abraço aqui também para Zé Carlos Nogueira, lá de Petrolina, ouvindo a gente pela Transil.
3: Isso.
1: Um abraço aí pro Gordinho também, o André Aldi, continua tomando o whiskyzinho dele lá.
4: E ele tá gordinho.
1: Mandar um abraço para Serra Talhada, o pessoal que tá acompanhando a gente lá, meu irmão Marcelo Martins, o Boíba, tá lá em Serra Talhada, a prefeita também, Márcia Conrado. Audiência fechada lá em Serra Talhada. Eita, mandou um abraço em Salgueiro, o pessoal que está acompanhando a gente pela Salgueiro FM.
3: Isso.
1: Pessoal da Polícia Penal de Salgueiro, Jairo. Oi, Magno, é o Jairo aqui da Polícia Penal de Salgueiro. Manda um abraço aí, tô ouvindo aqui pela Salgueiro FM. O Damásio Inquério, presidente da Câmara de Pubi. Tá ouvindo a gente pela Rádio Liberal, obrigado pela audiência. Obrigado aí o pessoal da Rádio Liberal pela grande audiência aí do Frente a Frente.
3: Isso.
1: Essa rádio é uma potência topada. Mandar um abraço aqui para Leda Nunes, lá em Araritina. Eita, Leda. A Leda também é ouvinte fiel nosso, Aldir. Tá sempre acompanhando Frente a Frente, radialista, tem uma voz bonita, Aldir. Quer também colaborar com Frente a Frente, que coisa boa. E a Lourdinha Campos está sempre ligadinha no Frente a Frente, não é, Lourdinha? 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
1: E agora, girando com a notícia, eu vou a Brasília. Direto de Brasília. Carlos Nascimento com as notícias do Poder e do Congresso. Boa noite, Nascimento.
2: Boa noite, Magno Martins. Frente a Frente, sempre ao seu lado.
1: Qual foi a pauta que a líder do governo, Tereza Leitão, discutiu aí com o presidente do Senado, Davi Alcolumbre?
2: O ponto principal é a escala 6x1, a redução da jornada de trabalho, meu caro Magno Martins, de 44 para 40 horas. Essa é uma das prioridades na liderança do governo. Entre outros temas, antes da sessão do Congresso Nacional na próxima semana, onde tem a anistia dos caminhoneiros e começa o recesso parlamentar e as convenções partidárias.
1: Mas já vi deputados e senadores dizendo aí que parece que o próprio Davi Alcolumbre disse que não tem nada para se votar antes das eleições, que não tem compromisso com votação nenhuma antes das eleições.
2: É, o novo líder do PT no Senado, Camilo Santana, diz que se pautar já é importante. E no início de agosto, quando teremos outra sessão presencial, e nesse momento são sessões home office, semipresencial. Essas prioridades entrando na pauta, avança as conversas com o presidente Lula e o presidente do Congresso.
1: O que é que tem ao longo dessa semana? Rolou alguma coisa aí ou foi uma semana esvaziada, Nascimento?
2: Foi uma semana esvaziada, porque ainda o rescaldo da eliminação do Brasil da Copa do Mundo, senadores e deputados fazendo duras críticas à jogatina no Brasil, principalmente às bets, os jogos online, e está destruindo as famílias. Mais nada além disso e toda a expectativa para a nominata nas eleições de 2026, Marco Martins.
1: Então a última semana antes do recesso, a última semana de trabalho será a semana que vem, né?
2: A semana que vem. Aí tem dois temas principais. Além do recesso parlamentar, poderemos ter o ministro das Relações Exteriores, o Mauro Vieira, dando explicações dessa relação com os Estados Unidos. E aí já começa as convenções partidárias. O Congresso só volta com a pauta presencial no início de agosto. Depois é campanha na rua.
1: E como é que ficou Michele Bolsonaro? Michele é candidata ao Senado ou não?
2: Olha, depois da desistência de Ibanez Rocha, do MDB, que não é MDB, que apoia Lula, dificilmente ela será candidata. Ela já deixou o PL Mulher. E fica a expectativa em Brasília, se ela será candidata ao Senado no Distrito Federal ou não. Eu acho que dificilmente será candidata, porque a relação com o filho está muito conturbada, já que a ex-mulher de Bolsonaro, a mãe de Flávio Bolsonaro, é pré-candidata no Rio de Janeiro. E você sabe como é que está a situação da política no Rio de Janeiro. muito complicada, Magno Martins.
1: Mas o próprio Bolsonaro já disse que quer a Michelle disputando o Senado.
2: É, nós vamos ver essa situação no dia 27. Dia 27 é o dia do lançamento do Flávio Bolsonaro. E aí teremos que ter uma reunião em conjunto. Quem serão os candidatos ao Senado, a governador, qual será essa chapa do Partido Liberal para as eleições de 2026? Vamos aguardar.
1: É isso aí, meu caro Nascimento. Obrigado pelas informações. Um grande abraço.
2: Grande abraço. Estamos sempre juntos. Frente a frente, Magno Martins.
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1: Vem buscar a mensagem que está no livro de Colossenses, capítulo 1, versículo 27, aos quais Deus quis fazer conhecer quais são as riquezas da glória deste mistério entre os gentios, que é Cristo em vós, esperança da glória.
0: Magno Martins.
1: Boa noite, Nordeste. Obrigado pela audiência e até amanhã. Amanhã tem sextor, tem tributo ao cantor e compositor.

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1: Brasília. Brasília, chegando meu amigo José Américo Silva. Boa noite, Américo.
2: Boa noite, Magno. Boa noite, ouvintes.
1: Américo, nós temos a primeira vítima aí do caso Magno.

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4: 8 e 3.
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2: Na hora certa.
3: 8:20.
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6: 8:41.
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0: Que canção linda é essa, hein? Já já tem mais, depois do intervalo.
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3: 8:59.
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